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1: 21 horas e 16 minutos.

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1: 21 horas e 57 minutos.
2: Todo mundo tem uma lembrança boa, né? Então vamos cantar assim, ó.

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Boa noite, irmãos e irmãs. Senhor, fica conosco. Já é tarde, já terminou o dia. Obrigado, Senhor, por tudo que conseguimos fazer hoje, pela nossa família, por quem trabalhamos, pelos nossos amigos e amigas que encontramos. Dá gosto, Senhor, trabalhar convosco na construção de uma humanidade mais feliz e de um mundo mais humano e fraterno. No entanto, Senhor, pedimos perdão por aquilo que poderíamos ter feito e não fizemos. Poderíamos ter dado e exigido um pouco mais de nós. Amanhã, porém, teremos uma nova oportunidade. Procuraremos fazer aquilo que estiver dentro de nossas possibilidades. Esperamos encontrar-vos novamente, amanhã, fortalecidos e fortalecidas com a vossa graça, para realizar os propósitos que hoje renovamos na vossa presença. Amém. Pai nosso que estais no céu, santificado seja o vosso nome. Venha a nós o vosso reino, seja feita a vossa vontade, assim na terra como no céu. O pão nosso de cada dia nos dai hoje, perdoai as nossas ofensas, assim como nós perdoamos a quem nos tem ofendido. E não nos deixeis cair em tentação, mas livrai-nos do mal. Amém. Ave Maria, cheia de graça, o Senhor é convosco. Bendita sois vós entre as mulheres, e bendito é o fruto do vosso ventre, Jesus. Santa Maria, Mãe de Deus, rogai por nós, pecadores, agora e na hora de nossa morte. Amém. Glória ao Pai, ao Filho e ao Espírito Santo, como era no princípio, agora e sempre.

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0: Meia-noite e 43 minutos.
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0: Uma hora e três minutos.
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0: 1:23.
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0: 1:42.
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0: 2 horas e 2 minutos.
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0: 2 horas e 20 minutos.
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0: 2:41.
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0: 3 horas.
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tinha suspirado, tinha beijado o papel devotamente. Era a primeira vez que lhe escreviam aquelas sentimentalidades. E o seu orgulho dilatava-se ao calor amoroso que saía delas. Como um corpo ressequido que se estira num banho tépido. Sentia um acréscimo de estima por si mesma e parecia-lhe que entrava enfim numa existência superiormente interessante, onde cada hora tinha o seu encanto diferente, cada passo conduzia a um êxtase e a alma se cobria de

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1: 4:18.

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1: 4:48.

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Bom dia, irmãos e irmãs. Senhor, dormimos bastante, descansamos e estamos dispostos e dispostas para o dia que agora se inicia. Nós te agradecemos pelo sono repousante que tivemos nesta noite e queremos te dizer que durante o dia inteiro queremos estar na tua presença. Queremos enxergar-te em nossos lugares de trabalho, nas pessoas com quem cruzamos pelas ruas, nos marginalizados que encontramos. Faze que tenhamos para cada um deles e delas uma atitude digna de cristãos que carregamos conosco. Que sejamos pacientes, caridosos e caridosas com as crianças e que aprendamos a corrigir sem humilhar, a amar sem adular e a fazer aquilo que teu Filho Jesus Cristo veio fazer entre nós. Viver uma vida inteira de amor no serviço aos irmãos e às irmãs. Que todos e todas tenham um bom dia, um bom trabalho. E que o Senhor Jesus permaneça sempre em nossos corações. Glória ao Pai, ao Filho e ao Espírito Santo, como era no princípio, agora e sempre. Amém.

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1: Opa, só modão bom demais no Amanhecer Sertanejo. Bom dia, gente. Que maravilha, segundou, meus amigos. Hoje, 5 de outubro de 2026, você ligado aqui na Oriente e vamos juntos por aqui até as 8 com muita moda boa para você que sintoniza aí a nossa programação. Obrigado pelo carinho, obrigado pela audiência, para você sempre na sintonia com a gente. É sempre um prazer ter você aqui na programação, tá certo? Ótima semana, ótima segunda-feira para você, que seja uma semana abençoada de bênçãos e vitórias para todos nós. Bom dia, vamos juntos com muita moda boa. César e Paulinho, bom dia, 5 e 3.

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1: Jeitão de caboclo. Eita, modão bom demais. O Daniel aqui na Oriente. Bom dia, bom dia. Agora são 5:10 na Oriente.
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0: bom ter você com a gente na Oriente. Estamos de volta com mais moda boa no seu rádio. Bom dia, gente.
1: Bom dia.
0: Abraçando aqui os amigos na sintonia, ligados aqui no Amanhecer Sertanejo. Bom dia, Deusdete e família em Pedra Azul, sempre com a gente. Dona Ana Maria e na comunidade Tombo, bom dia pra senhora. Tá mandando um alusão aí pros amigos do Tombo, do Bidó, da Biquinha, a nossa amiga Silvia, Nora Sagi, Mazinho e família, os amigos da Vereira, Tamanduá, Medina, Quilombo, Lena nas Capivara, Odete nas Couve, os amigos da Cabeceira do Bidó, da Barra do Bidó, do Caju, Pedra do Bolo, Alucida e Marcos e família, aí na Surpresa, sempre com a gente. Bom dia, bom dia. Obrigado, dona Ana. Um abraço pra senhora. Quem mais com a gente? Também a Ritinha em Santo Antônio do Rio Abaixo, Milsa Viana e família em Pedra Azul também, sempre com a gente. Só modão no Amanhecer Sertanejo, excelente segunda-feira pra você. Muita moda boa pra você que sintoniza aí nossa programação. Vamos de moda, já já tem mais alô pra você na sintonia, 5h20 agora.

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1: Só modão bom demais no amanhecer sertanejo. Bom dia, bom dia. Alô, alô, Jubileu. Alô, Medina. Bom dia, Jubileu. Fala comigo.
2: Bom dia, Marcos. Deus te abençoe o dia e pra todos nós, nossa Medina, Pedra Azul. Bom dia, Darlan, Fernando Henrique a todos. Manda um alô pros amigos do São Camilo, o Dedéu do São Camilo, Zitão, Fundo de Silva Peixe, Generine, bom dia a todos. Cedo Guedes, do cantor do Guedes, bom dia a todos. Seja muito abençoado por Deus. Manda aquela música pra eles de Pararadura, Seca de Espinho, pra nós todos. Seja muito abençoado por Deus, uma boa segunda-feira. Pra todos os americanos escuros.
1: Valeu, Jubileu, um abraço pra você, bom dia, bom dia. Alô, Nice, minha amiga Nice da Fazenda Jacutinga. Alô, Medina, meu amigo Charles, locutor em Divisópolis, também na sintonia. Os amigos aí na padaria do amigo Zicão, sempre com a gente.
3: Bom dia, ouvintes da Rede Oriente. Aqui quem fala é o locutor Charles Novaes, passando aqui para desejar uma semana abençoada para todos nós. Que Deus possa estar abençoando e guardando cada um de nós. Valeu, meu amigo Marcão, tamo junto, meu querido. É nóis, um forte abraço aí pra todos os ouvintes aí da Rede Oriente.
1: Valeu, Charles, um abraço pra você, Divisópolis e toda a região. Alô, Marta V.

0: Fátima Leão, na Oriente, pão de queijo. Mais moda boa, já já aqui na Oriente. Sai daí não.
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bem, de volta na Oriente. Bom dia pra você, boa semana, boa segunda-feira. Abraçando aqui os amigos. Alô, Soninha. Nossa amiga Soninha, os amigos aí do Baú Simão, sempre com a gente. Santa Maria de Itabira. Ela manda alusão especial aqui para o seu pai, o Zé Paulinho, também o tio Eduardo, o tio Josias, todos aí na sintonia, todos do Jardim, sempre com a gente. Obrigado pela companhia. Ela pediu aqui um sucesso dos Barões. Obrigado, Soninha, e toda a família. Os amigos aí do Jardim, sempre com a gente. Obrigado pela companhia, pela participação na Oriente FM. Muita moda boa nessa segunda-feira maravilhosa. Juntos por aqui com mais sucesso até às 8 da manhã. Só modão, 5:38. Bom dia pra você. Vamos juntos, Barões.

Eita, modão, bom demais. É Teodoro e Sampaio, a participação do César Menotti, Fabiano. Bom dia, Marlene, minha amiga Marlene, cabeceira da Forquilha, já tá ligadinha com a gente, participando aqui no programa. Bom dia pra você. Obrigado sempre pela companhia. Os amigos aí de Pedra Grande também com a gente. Alô, Zé Domingo, sempre com a gente. Santa Rosa, todos os amigos aí na sintonia. Bom dia pra vocês. Os amigos de Santa Maria de Itabira também com a gente. Bom dia, bom dia. Só modão bom demais na Oriente. 9 faltando agora para 6.

Eita, modão, Lindomar, Oriente, pra matar a saudade. Bom dia, Ivone, Santa Maria de Itabira, tá na sintonia também, meu amigo Vicente, os amigos do Cotovelos aí sempre com a gente. Um abraço, bom dia, Ronaldo, de Santa Luzia, mandando um beijão, um abração pra sua mãe, a Lelê, aí na Cutia, também ouvindo a gente. Bom dia pra vocês, Salmodão, na Oriente, sucesso o tempo todo.

0: Na Oriente, Gino e Geno, Sabadão bom demais.
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0: 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Na Oriente FM, agora 6 horas.
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3: O anjo do Senhor anunciou a Maria, e ela concebeu do Espírito Santo. Ave Maria, cheia de graça, o Senhor é convosco. Bendita sois vós entre as mulheres, e bendito é o fruto do vosso ventre, Jesus. Santa Maria, Mãe de Deus, rogai por nós, pecadores, agora e na hora de nossa morte. Amém. Eis aqui a serva do Senhor, faça-se em mim segundo a vossa palavra. Ave Maria, cheia de graça, o Senhor é convosco. Bendita sois vós entre as mulheres, e bendito é o fruto do vosso ventre, Jesus. Santa Maria, Mãe de Deus, rogai por nós, pecadores, agora e na hora de nossa morte. Amém. E o Verbo Divino se fez carne e habitou entre nós. Ave Maria, cheia de graça, o Senhor é convosco. Bendita sois vós entre as mulheres, e bendito é o fruto do vosso ventre, Jesus. Santa Maria, Mãe de Deus, rogai por nós, pecadores, agora e na hora de nossa morte. Amém. Rogai por nós, Santa Mãe de Deus, para que sejamos dignos das promessas de Cristo. Oremos. Infundi, Senhor, como vos pedimos, a vossa graça em nossas almas, para que nós, que pela anunciação do anjo, vimos ao conhecimento da encarnação de Jesus Cristo, vosso Filho, por sua paixão e morte, sejamos conduzidos à glória da ressurreição, pelo mesmo Cristo, Senhor nosso. Amém.
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4: No Evangelho de Mateus, capítulo 18, tem uma linda mensagem sobre o perdão, né? Pedro perguntou para Jesus, quantas vezes eu devo perdoar meu irmão? Ah, não é assim não, é perdoar sempre. Deus nos perdoa sempre. Ele usa a expressão 70 vezes 7. Quer dizer que nós temos que ser generosos no perdão, na fraternidade. Como Deus é generoso para conosco. Pedro perguntou a Jesus, Senhor, quantas vezes eu devo perdoar meu irmão que pecou contra mim? Até 7 vezes? Jesus respondeu, não te digo até 7 vezes, mas até 70 vezes 7, porque o reino dos céus é como um rei que resolveu acertar as contas com seus empregados. Então, quando o empregado chegou lá, devia muito, e Deus teve compaixão para com ele, teve assim caridade e perdoou. Só que esse camarada, ele saiu dali e se encontrou com alguém que lhe devia. Aí pediu para ele o prazo, a colaboração, depois eu vou pagar. Mas aí o camarada ficou firme. O patrão teve compaixão e soltou o empregado. Perdoou-lhe a dívida. Ao sair dali, aquele empregado encontrou um dos seus companheiros que lhe devia apenas 100 moedas. Ele o agarrou e começou a sufocá-lo, dizendo, paga o que me deves. Companheiro, caindo aos seus pés, suplicava, dá-me um prazo, eu te pagarei. Mas o empregado não quis saber disso. Saiu e mandou jogá-lo na prisão até que pagasse o que devia. Então, alguém denunciou, aí Deus é o contrário, Deus perdoa sempre. Então, esse foi um empregado perverso, maldoso, vingativo. Não devias tu também ter compaixão do teu companheiro, como eu tive compaixão de ti? O patrão indignou-se e mandou entregar aquele empregado aos torturadores até que pagasse toda a sua dívida. É assim que meu Pai que está nos céus fará convosco, se cada um não perdoar de coração o seu irmão. Então, perdoar é um dom de Deus. Per quer dizer muito, doar muito, para que não merece às vezes. Deus nos perdoa, nós não merecemos, mas Deus quer distribuir o perdão para todos nós. Deus quer que nós sejamos pessoas limpas, sem vingança, sem pisar na outra pessoa. Assim como nós pedimos perdão a Deus e Deus nos perdoa, assim também nós devemos perdoar aos que nos ofendem e nos devem.

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0: Segunda-feira, segundo, meus amigos. Bom dia pra você. 6h10 agora.
1: Bom dia!
0: Só modão bom demais do amanhecer sertanejo. Meu amigo Marcelo tá na sintonia, pedindo aqui um sucesso da Fátima Leão. Para todos os amigos aí na sintonia, Dedé, o Valdeci, os amigos aí da São Camilo. Alôzão aí pro seu pai, Zé de Donária, na fazenda Olhos d'Água. Isso mesmo aí na sintonia. Valeu, Marcelo. Obrigado pela companhia, pela participação. Ligado aqui no Amanhecer Sertanejo. Abraçando também aqui os amigos em Águas Vermelhas, também com a gente. Bom dia. Tamo juntos.

0: Laurente, Leonardo, moda bonita demais, pega eu e leva pra você. Bom dia!
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0: Alô, Neuza Magalhães, em Morro do Pilar, ligadinha também no Amanhecer Sertanejo. Bom dia! Bom dia, bom dia! Quem tá com a gente também, minha amiga Coquinha de Pedra Azul. Ô, Coquinha, bom dia, minha amiga. Fala comigo.
2: Bom dia, DJ Cabeça.
0: Bom dia.
2: Vamos, menino.
0: Vamos que vamos, minha amiga.
2: Deus abençoe essa segunda-feira aí de Daf também.
0: Amém.
2: Manda aquela música do Chapeludo aí pra nós.
0: Certo.
2: Eu falei.

0: Darlan, esposa, Nassane, Zeca, Jean, Branca e Tia Mary. E todos os ouvintes da Rádio Oriente. Rádio Oriente, sucesso o tempo todo.
1: Valeu,
0: com Deus. Tchau.
1: Amém, minha amiga. Obrigado pela participação. Bom dia pra você. Bom dia, Rosa. Rosa Costa, os amigos da Marcela também com a gente.

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0: bom dia, gente! Já estamos de volta no Amanhecer Sertanejo, 6h25.
1: Bom dia!
0: Só modão, muita moda boa pra você ligado na Oriente, abraçando aqui os amigos, tá na sintonia. Bom dia, bom dia! Quem tá com a gente, falando comigo? Meu amigo Paulo Galego. Alô, Paulo, bom dia!
2: Ô, meu amigo Marco, bom dia, bom dia, bom dia, bom dia! Mandar um alôzão aí pra todos os ouvintes da Oriente FM. Isso. Começou a semana um friozinho.
0: Isso.
2: Um sereninho.
0: Isso.
2: Estamos precisando de uma chuvinha, né?
0: É verdade.
2: Não é assim mesmo, mas vai vir, se Deus quiser. E vocês aí na rádio também, que tá começando a semana.
0: Vamos que vamos.
2: Falou, Marcão, fica com Deus e manda uma musgona aí pra nós.
0: Valeu, Paulo, um abraço pra você, obrigado pela participação. Meu amigo Ernesto, diretamente de São Paulo, tá aí ligado também com a gente, começando o dia com café da manhã, música boa, boas energias, bom humor, pessoas de bem, gratidão. Bom dia, Ernesto, um abraço pra você, diretamente de São Paulo, ligado com a gente no Amanhecer Sertanejo. Bom dia pra vocês. Então, meu amigo, bom dia.
3: Fala, meu amigo. Bom dia, tudo bem?
0: Tudo bem.
3: Por aí.
0: Joia.
3: Faz uma música bem bonita para todos os ouvintes.
0: Beleza, beleza.
3: Principalmente para você e para todos que estiver na escuta, para gatão.
0: Valeu, Zitão, um abraço. 6h27.
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0: Zezé de Camargo e Luciano na Oriente. Sucesso o tempo todo.
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0: Só modão bom demais no amanhecer sertanejo. Alô, Silvânia, bom dia.
3: Ô, Marcos, bom dia. Bom aqui dia. É Silvânia, na Fazenda José dos Santos. Gostaria, se for possível, roda a música pra mim com Amado Batista, Folha Seca. Ofereço pra meus filhos, meus netos, pra meu esposo Jair e pra todos que gostaram da música. Ofereço pra você também. E tenha um bom dia.
0: Bom dia, minha amiga. Obrigado pela participação. 6h35.

0: Folha Seca, Amado Batista e as coleguinhas Simone e Simária na Oriente. Sucesso o tempo todo, só modão. Logo mais eu volto com muito mais no seu rádio.
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7: Segunda-feira, começando o Café Express, eu sou Vitória Vieira.
8: Eu sou Evandro e estas as manchetes de agora.
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7: Clima deve influenciar os preços das frutas cítricas em outubro.
8: Liberação de R$1,880 bilhões beneficia ministérios das cidades e da saúde.
7: Produção industrial cai 0,6% de julho para agosto.
8: Itaú, Isenergia e mais 3 ações para buscar dividendos, segundo a Ágora Investimentos.
7: RD Saúde deve pagar quase 160 milhões em JCP aos acionistas. As condições climáticas devem influenciar o mercado de cítricos em outubro, segundo o CPEA. As temperaturas elevadas associadas ao El Niño podem estimular o consumo de laranja in natura e limitar temporariamente a queda de preços. A laranja de mesa registrou o preço médio de R$ 31,00 por caixa de 40 quilos, representando 0,32% de queda em relação a agosto. O cenário climático deve continuar sendo um fator importante para a oferta, a demanda e os preços no mercado de laranja.
8: O governo federal anunciou a liberação de R$1,880 bilhões do orçamento, beneficiando principalmente os ministérios das cidades, com 1,46 bi, e da saúde, com R$41 milhões. Deste total, R$1,500 milhões virão do novo PAC e mais de R$461 milhões de emendas parlamentares. Enquanto isso, outros poderes tiveram R$86 milhões contingenciados. O limite de bloqueios do orçamento caiu de 17,9 bi para R$16 bilhões. Apesar da liberação, permanecem congelados 3,3 bi em emendas parlamentares de bancada.
7: A produção da indústria brasileira caiu 0,6% em agosto, segundo o IBGE. O setor acumulou perdas de 3,1% nos 4 meses anteriores. Os números indicam perda de dinamismo da indústria no segundo quadrimestre. Entre os fatores apontados está a manutenção de juros elevados, que aumenta a inadimplência, e o endividamento de empresas e famílias, comprometendo a renda disponível e leva empresas a adiar decisões de investimento.
8: Um giro com as notícias do mercado financeiro.
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8: A Ágora Investimentos manteve em outubro sua carteira recomendada de dividendos sem alterações compostas por Allos, Copasa, Caixa Seguridade, Isenergia e Itaú. A carteira apresenta expectativa de retorno médio de 8,4% em dividendos nos próximos 12 meses, medida pelo Dividend Yield. Em setembro, até o dia 28, a seleção acumulava alta de 4,2%, enquanto o Ibovespa acumulava 3,1%. Entre as empresas, a Ágora destaca a Allos, citando sua atuação no setor de shoppings, ganho de eficiência, política de distribuição aos acionistas e alavancagem controlada de 1,7 vezes a dívida líquida sobre o EBITDA.
7: O Conselho de Administração da RD Saúde aprovou a distribuição de quase 160 milhões em juros sobre capital próprio. Esse pagamento deve ocorrer até 31 de maio do ano que vem. E o valor bruto por ação deve ser de 9 centavos e não sofrerá atualização monetária. Farão jus os acionistas com posição acionária em 7 de outubro. As negociações passam a ser ex-juros sobre capital próprio a partir do dia 8 de outubro.
8: Eu volto já já com outras informações. Essa aqui é a Rádio Oriente FM, sucesso o tempo todo, também com o Café Express em 103,1.
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0: Muito bem, na Oriente, agora 7h14 de volta.
1: Bom dia!
0: Boa segunda-feira, boa semana pra você ligado no Amanhecer Sertanejo, abraçando aqui os amigos na sintonia, tá participando com a gente. Alô, alô, Eliette, família em Cachoeiro de Pajeú, tá aí ligadinha no Amanhecer Sertanejo, pedindo aqui um sucesso. Obrigado, Eliette, pela participação. Todos de Cachoeira, Marcela, toda a região, São Francisco também com a gente, obrigado pela companhia. 7h14.

0: Rede Jorge Mateus, enquanto houver razões. Bom dia pra você. 7h24.
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Muito bem, 20 faltando para as 8 na Oriente. Bom dia, boa segunda-feira para você ligado comigo no Amanhecer Sertanejo. Mais alô, mais abraços quem tá com a gente aqui. Alô, alô, Dona Carminha. Os amigos aí no Lajedo Pedrez, sempre com a gente. Obrigado pela companhia, pela participação. A Dona Tereza em Pedra Azul também, no Novo Progresso, meu amigo. Todos aí na sintonia, Judásio, todos sempre com a gente. Obrigado pela companhia, pela participação. Muita moda boa no Amanhecer Sertanejo, só aqui na Oriente FM. Sucesso o tempo todo. Vamos juntos com mais pra você. Bom dia, KLB.

0: esse ano vai dar certo.
1: Cleiton e Romário, chuva de bênçãos. Alô, Ian, João Molevade tá na sintonia, bom dia pra você. 7:08, Dona Aldeni, Pedra Azul, também ligada no programa, bom dia.

quebrada. Zenete Cristiano, deu moral na Oriente, sucesso o tempo todo, finalizando muito bem o Amanhecer Sertanejo. Gente, obrigado pela participação, pelo carinho. Amanhã tem mais Amanhecer Sertanejo, se Deus quiser. Ótima segunda-feira, ótima semana. Já já, bom dia, Oriente.

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3: A hora certa para você, 8:02.
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5: Olá, eu sou Evandro e este é o Café Express.
6: E eu sou Vitória Vieira. Vamos às manchetes?
5: WhatsApp lança regras para controle parental no Brasil.
6: Origem das bets passa por lobby estrangeiro e jabutis no Congresso.
5: Inadimplência no crédito rural tem novo recorde.
6: BTG troca duas ações na carteira de small caps para lucrar em outubro.
5: Bradesco pagará 3 bilhões e 800 milhões de reais em juros sobre o capital próprio. A Meta, dona do WhatsApp, anunciou novos recursos de controle parental para aumentar a supervisão sobre o seu uso de aplicativo por adolescentes. Pais e responsáveis poderão definir quem vê a foto de perfil, quem pode adicionar o jovem a grupos e receber avisos sobre determinadas atividades. Também poderão escolher entre diferentes níveis de acesso às experiências de inteligência artificial da Meta, com alterações protegidas por PIN. Apesar dos controles, conversas e ligações continuarão protegidas por criptografia de ponta a ponta. As medidas acompanham regras do Estatuto Digital da Criança e do Adolescente, que estabelece mecanismos de proteção e controle parental no ambiente digital.
6: Um estudo da PUC Minas aponta que o lobby de empresas estrangeiras, aliado a legisladores e agentes do Estado interessados em aumentar a arrecadação, contribuiu para a legalização das apostas esportivas online no Brasil em dezembro de 2018. A pesquisa analisou o processo de regulamentação das bets. Propostas anteriores foram rejeitadas no Congresso devido ao forte estigma associado aos jogos de azar e a oposição de bancadas religiosas e de esquerda.
5: A inadimplência no crédito rural para pessoas físicas atingiu um recorde de 9,7% em agosto, considerando recursos direcionados provenientes de depósitos à vista e poupança rural. O índice é quase 10 vezes maior que 1% registrado no mesmo mês de 2023. A inadimplência em financiamentos rurais com atrasos superiores a 90 dias vem crescendo continuamente, passando de 8,8% em julho para o novo recorde de agosto. Os dados foram divulgados pelo Banco Central. Entre pessoas jurídicas, a inadimplência chegou a 1%, maior nível desde outubro de 2020, quando chegou a 5,8%.
6: Vamos com as notícias do mercado financeiro.
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6: O BTG Pactual alterou a carteira recomendada de small caps para outubro, substituindo Ocean Pact e Inter por Dexo e Banco Pini. Cada nova integrante terá participação de 10% na carteira, composta de 10 ativos. A Dexico foi incluída diante da expectativa de recuperação da rentabilidade, enquanto o Pini é apontado pelo avanço no crédito consignado privado. O relatório estima potencialmente potenciais de valorização de 20% e 44%. Permanecem na seleção Cosan, Smartfit, Sanepar, Horizon, Três Tentos, Tenda, Bemob e Panvel. Entre os ativos, Três Tentos e Cosan apresentam as maiores altas de 155% e 102%.
5: O Bradesco, ticker BBDC4, pagará 3,8 bilhões de reais em juros sobre o capital próprio, o JCP, mostrou um documento enviado ao mercado. O valor por ação será de 34 centavos, no caso a ordinária, e 37 centavos a ação preferencial. Quem quiser aproveitar a bolada terá até o dia 13 de outubro para comprar o papel. A partir do dia 14 de outubro, a ação passará a ser negociada ex-JCPs. O pagamento ocorrerá no dia 30 de abril de 2027.
6: Esse foi o seu Café Express. É só uma pausa, a gente tá voltando já já, não sai daí não.
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8: Opa, bom dia, vem comigo, essa é a sua ZYT572, Rádio Oriente FM 103,1, é emissora do grupo Valdir Rocha de Comunicações, sucesso o tempo todo. Tá chegando mais um Bom Dia Oriente, vem comigo.
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8: Bom dia, 8h13. Começamos mais uma manhã até meio-dia. Tô com você hoje, 5 de outubro. Vem fazer festa no seu rádio. E já trazendo as primeiras previsões para o seu signo.
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12: Segunda-feira, início de semana. Também tem as previsões para o seu signo, né, Gi?
8: Isso.
12: Vamos lá. Os três primeiros desta segunda-feira, início de semana. Áries, Touro e Gêmeos.
11: Áries, de 21/3 a 20/4.
13: Oi, Ariano, ótima segunda-feira pra você. Você passa aí por grandes avanços na área profissional, portanto.

0: 21/6.
1: Bom início de semana, Gêmeos. O novo campo de visão te ajuda a tomar decisões grandiosas para o desenvolvimento da sua família. As responsabilidades são altas, mas você está em condições de assumir as obrigações familiares e concretizar um projeto para casa. Hoje sua cor é cinza, seu número da sorte é o 20.
2: Daqui a pouquinho as previsões para você que pertence a Câncer, Leão e Virgem.
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1: Câncer, de 22/6 a 22/7.
2: Muito bem, vamos às previsões para você que pertence ao signo de Câncer. Você sabe que as transformações pelas quais você vem passando o obrigam a encerrar um ciclo importante da sua jornada. E os seus projetos passam por grande crescimento e pedem que coloque o seu conhecimento em prática. É essencial desenvolver uma comunicação assertiva com as pessoas aí do seu convívio. 27 é o número da sorte para esta segunda-feira. Amarelo é a cor.
1: Leão, de 23/7 a 22/8.
3: Leonino, leonina, bom início de semana. A superação aí de grandes desafios que afetam o seu equilíbrio emocional. É tempo de se reorganizar internamente. Hoje, nesse início de semana, você tem a oportunidade de crescer na sua carreira profissional com foco em aumento de ganhos materiais. Pegue o dia para focar as suas metas e assumir uma postura de liderança. Hoje sua cor é preto e o seu número da sorte é o 41.
1: Virgem, de 23/8 a 22/9.
2: Alô, você de virgem. Olha, a maturidade que você vem adquirindo lhe dá condições de se posicionar com mais consciência do seu processo pessoal. É um dia positivo para dar passos ousados, com foco em cursos e contatos com outras culturas. Você está empolgado para colocar em prática a sua filosofia de vida e metas pessoais. Creme a cor para hoje, 15 é o número.
3: E daqui a pouquinho, Libra, Escorpião e Sagitário.
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0: Amplificado Amaciante, Pedro e Benício, Lembrança Boa, Léo Foguete Panda, Alguns Defeitos e Simone Mendes, Erro Gostoso. E assim a gente começa muito bem a nossa programação dessa segunda, 5 de outubro. Quer participar? 31 972 15 3001. Já já tô de volta.
1: 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Libra, de 23 do 9 a 22 do 10.
2: Vamos então agora as previsões para você que é do signo de Libra, Escorpião e Sagitário, começando com o Libra. Ótima segunda, libriano. Você está encerrando aí um ciclo com mais consciência das suas metas. A relação com os pais e sogros passam por transformações necessárias e o autoconhecimento e a conscientização da sua realidade lhe darão condições de desenvolver o desapego. Hoje sua cor é azul claro, número da sorte 14.
1: Escorpião, de 23 do 10 a 22 do 11.
3: Alô, Escorpião, ótima segunda, bom início de semana, uma nova forma de ver a vida traz grandes transformações filosóficas. O campo social ele passa por crescimento, o que favorece o relacionamento amoroso e também as relações comerciais. Um projeto ele deve ser tirado do papel, portanto é preciso encarar os fatos com realidade para desenvolver novas metas. 38 é o número da sorte, verde é a cor para hoje.
1: Sagitário, de 23 do 11 a 21 do 12.
2: Oi, oi, oi, para você que é de Sagitário, exercer o desapego é a condição para adentrar o novo ciclo que se anuncia. A sua carreira profissional passa por decisões importantes e muito crescimento. Por isso, é preciso saber conduzir a experiência profissional para não deixar as oportunidades passarem. É uma fase para se comprometer. Nesse início de semana, sua cor é azul marinho, número da sorte 15.
3: Alô você, de Capricórnio, Aquário e Peixes. Aguenta a mão aí, já já as previsões para vocês.
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1: Capricórnio, de 22 do 12 a 20 do 1.
3: Muito bem, ótima segunda-feira, bom início de semana. Capricórnio, olha, você está encerrando um ciclo na relação com uma pessoa. Na maioria dos casos, envolve um relacionamento amoroso. Uma nova experiência abre oportunidades em outra cidade e o caminho está aberto para que possa vivenciá-las. Todo esse processo afeta favoravelmente a sua identidade pessoal. A felicidade, ela vem para ficar. A cor para hoje é verde, número da sorte 36.
1: Aquário, de 21 do 1 a 18 do 2.
4: Ótima segunda-feira para você que é do signo de Aquário. Você deve tomar decisões assertivas para o crescimento da sua família. Esse tema, ele pode envolver investimentos para casa ou para um novo imóvel. A fase, ela pede planejamento financeiro e comprometimento com as contas. Você encerra aí um ciclo importante no seu trabalho e é uma fase de grandes decisões e mudanças. Aquariano, use e abuse da cor goiaba. Número da sorte para hoje é o 3.
1: Peixes, de 19 do 2 a 20 do 3.
3: Alô, você de Peixes. É um excelente dia para expor as suas ideias com uma pessoa importante. As ideias, elas serão colocadas em prática e a experiência, ela favorece o seu desenvolvimento. Mas é preciso encarar as cobranças e também uma pessoa solicita mais nesse momento. É um ciclo em que você passa por curas profundas e concomitantemente uma libertação. Número 2 é o número da sorte para esta segunda-feira, início de semana, e a cor é azul.
4: E assim a gente finaliza as previsões para essa segunda-feira. Amanhã tem muito mais.
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5: Existe uma teoria que se chama 90-10, onde uma pessoa tem 90% daquilo que você procura em alguém, só que você foca naqueles 10% que falta. Aí você sai pra rua, se aventura e realmente você encontra aqueles 10%, mas não se deu conta que perdeu os 90%.

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0: Filmes, Nayara Azevedo, Quem Avisa, Amiga, é Murilo, Marília Mendonça, Dois Enganados, Maiara e Maraísa, 9010. Vamos lá, que tá na hora das informações aqui no seu rádio.
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0: Flávio Bolsonaro e Lula vão disputar o segundo turno para presidente. 3:09. A eleição para presidente será decidida no segundo turno. Nenhuma candidatura obteve mais da metade dos votos válidos no primeiro turno das eleições deste ano. Flávio Bolsonaro do PL terminou o primeiro com mais de 50 milhões de votos, ou 47,50%. Já Lula do PT ficou em segundo com mais de 51 milhões de votos, o equivalente a 44,61%. O eleitorado em todo o Brasil vai voltar às urnas em 25 de outubro para escolher entre as duas chapas.
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0: Itabira, nesse momento nublado, 21 graus. Umidade relativa do ar, 86%.
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0: PL será a maioria na Assembleia Legislativa de Minas. O Partido Liberal PL será a maior bancada na Assembleia de Minas, com 21 deputados eleitos. Na sequência, aparece a Federação Brasil da Esperança, com 17 parlamentares, e o Partido Social Democrático, PSD, com 9. Os republicanos elegeu 4 deputados. Já a Federação Renovação Solidária, formada pelo Partido Renovação Democrática e pelo Solidariedade, terá 3 representantes. O mesmo número foi alcançado pela Federação PSD Cidadania, PSB, Avante, Podemos, Novo e a Federação Pessoal Rede, que elegeram 2 deputados cada. O Partido Democrático Trabalhista, PDT, por sua vez, terá 1 representante na Assembleia. Mais informações a qualquer instante, fique ligado e acompanhe com a gente.
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7: 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Bom dia, hora certa, 9:02.
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10: Olá, galera! Chegou a hora de mergulhar nas emoções. No nosso Novelas de hoje, com a nobreza do amor, prepare-se. A festa de Cosme e Damião em Barro Preto promete agitar a cidade. E o Fuá se aproxima da Belmira. Será que vem romance? O Januário finalmente se declara para Ana Maria. E os dois, sim, se beijam. Que emoção! O Miguel lamenta a prisão, mas encontra consolo no Adonis. A Rosa se apresenta para o Manuel. A Geralda questiona o Fortunato sobre a Maria Helena. O Viriato provoca o Bartô sobre as armações com a Veneranda. E a Dona Menina tem um mau pressentimento. Para fechar, a Virgínia chega com Gendal a Barro Preto, prometendo mais reviravoltas. Muita coisa, né? Em instantes, a gente volta com os destaques da novela Por Você.
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1: 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E aí, galera? Andressa Pires de volta e já é hora de mergulhar nos destaques do capítulo de hoje da nossa querida Por Você. Preparem-se para a emoção. O Lucas será agredido e ameaçado, mas o Juarez chega para socorrer. A Suelen fica confusa com o Mike. A Bella cuidará do Lucas. No hospital, a tensão aumenta. O Vitor, elogiado, falha num procedimento por se automedicar, mas a Bella o ajuda. Ela se revolta com a Vanessa pela lista de demissões e se demite. Pérola sai com Manuel e Leandra convida a Toy para um evento. Que capítulo, hein? Mal posso esperar. Não sai daí. O programa Novelas retorna com os destaques de Quem Ama, Cuida.
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2: Bom dia, 9h22. Abraço, minha amiga Neuza, em Morro do Pilar, Cibele de Indaiá, sempre ligada com a gente, Edmar da Fazenda Santo Estevão, seu amor Vander, bom dia, alô Efigênia, turma de ferros, abraço também a galera lá no Angelim, também no Baú, a Ângela, a Celeste, abraço também turma do Jardim, Baú Simão, a Sônia, todo mundo ligado, a Yane Nilson Fernandes, bom dia, minha amiga Ivone, sempre ligada também, um abraço pra você, a Maria do Carmo no Nova Santa Maria, a Ritinha em Santo Antônio do Rio Abaixo, minha amiga Aparecida, turma da Roseira, aquele abraço, obrigada aí pela companhia, bom dia, Walter no Quebra. Aquele abraço para todos vocês que estão sintonizados na Oriente. A Deise de Ferros, bom dia. Gisele de Passabém, no Córrego do Vale, a Juscelene, a turma no Flor do Vale. A Eunice, turma lá no Ponte Sapucaia. Galera de Itambé, Marlene, São Domingos do Prata. Uma

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1: 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Oi, gente, que bom ter você aqui comigo na nossa dose diária de emoção. É hora de mergulhar de cabeça nos babados de quem ama cuida. A Ingrid estranhou a animação da Pilar com o noivado do Rafael. O Pedro teve uma surpresa enorme no escritório. Era o Heitor Brandão, que afirmou querer desvendar a morte do Arthur. A casa da Pilar virou uma confusão, com a Adriana defendendo o Joel e a Pilar expulsando a todos. Teve beijo do Ulisses e da Liris. A Andrea devolveu o anel pro Rafael, pedindo um tempo. Eita, que essa novela não dá um minuto de sossego. Adorei a sua companhia nesta parte do programa, viu? Não perca os próximos capítulos de Quem Ama Cuida, porque a emoção continua. A gente se encontra na próxima edição do Novelas, com muito mais fofoca e emoção pra você. Um beijo no seu coração e até lá!
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3: Bom dia, 15 pras 10!

0: Reginaldo Manzotti, pelas mãos de Maria, SPC Raça Negra, Tarde Demais e Amor dos Outros, Henrique e Juliano. Tá na hora de informações, participe com a gente também daqui a pouquinho com o Padre Reginaldo, que está chegando na sequência no programa de evangelização. No 31972153001 você manda sua mensagem escrita e participa deste momento de fé no seu rádio.
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0: Leitinho Azevedo é eleito governador de Minas no primeiro turno. 5 para as 10, Leitinho Azevedo do Republicanos foi eleito governador de Minas Gerais para os próximos 4 anos e vai assumir uma listagem de desafios à frente do Palácio Tiradentes. Ele manteve o favoritismo apontado nas pesquisas desde a pré-campanha e assumirá o comando a partir de janeiro de 2027. O senador conseguiu liquidar a disputa já no primeiro turno, com mais de 5 milhões de votos apurados e mais de 55% do total. O senador conquistou o cargo de governador de Minas. São 2,8 milhões de votos a mais que Patrus Ananias, faltando 2,4 milhões de votos a serem apurados. A vitória deste domingo se deu após uma campanha tranquila, liderada por ele de ponta a ponta, participando apenas de 2 debates e passando ileso das críticas e questionamentos de adversários em quase toda a temporada de busca de votos.
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0: São Sebastião do Rio Preto, nublado. 24 graus no momento, umidade relativa do ar 76%.
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0: Quando penso nas... Louvado seja nosso Senhor Jesus Cristo, para sempre seja louvado. Queridos irmãos e irmãs, que a paz do Senhor Jesus esteja com você. Como é que foi seu final de semana? Espero que tenha sido bom e que de fato você que participou da missa tenha consciência que será uma semana de imensa graça de Deus. Querido povo de Deus, é segunda-feira e hoje nós começamos a novena, nada menos do que Nossa Senhora Aparecida. Nossa Senhora Aparecida, rogai por nós. Nossa Senhora Padroeira do Brasil, intercedei por nós. Querido povo de Deus, vamos juntos passar esta hora abençoada. Hoje também se celebra o dia de Santa Faustina Kowalska, a secretária de Nosso Senhor Jesus Cristo, aquela que teve as revelações da Divina Misericórdia. Tudo isso na experiência de Deus que está começando. Chame teu amigo, chame tua amiga e vamos juntos passar esta hora abençoada. Quero saudar a todos a partir da Rádio Evangelizar, de onde tudo começa. As rádios irmãs, cujos nomes cito neste momento. Rede Oriente FM. Saúdo a você pela TV Evangelizar. 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Mais uma vez, é início da novena de Nossa Senhora Aparecida, Padroeira do Brasil. Nossa querida intercessora no céu, começamos hoje. Avise seus amigos, avise suas amigas para que comecem a novena e vamos fazer os 9 dias clamando Nossa Senhora Aparecida. Em nome do Pai, do Filho e do Espírito Santo. Amém. Naquele tempo, um mestre da lei se levantou querendo colocar Jesus em dificuldade. Perguntou: Mestre, o que devo fazer para receber em herança a vida eterna? Jesus lhe disse: O que está escrito na lei? Como lês? Ele então respondeu: Amarás o Senhor teu Deus com todo o teu coração, com toda a tua alma, com toda a tua força e com toda a tua inteligência, e ao teu próximo como a ti mesmo. Jesus lhe disse: Tu respondeste corretamente, faz isso e viverás. Ele, porém, querendo justificar-se, disse a Jesus: E quem é meu próximo? Querendo se justificar, quem é meu próximo? Jesus disse, respondeu: Certo homem descia de Jerusalém para Jericó e caiu nas mãos de assaltantes. Estes agarraram-lhe, espancaram-lhe e foram embora, deixando-o quase morto. Por acaso, um sacerdote estava descendo por aquele caminho quando viu o homem e seguiu adiante para outro lado. O mesmo aconteceu com um levita. Chegou ao lugar, viu o homem e seguiu adiante por outro lado. Mais um samaritano que estava viajando chegou perto dele, viu e sentiu compaixão. Viu, sentiu compaixão. Aproximou-se dele e fez curativos, derramando óleo e vinho nas feridas. Depois, colocou o homem em seu próprio animal e levou à pensão, onde cuidou dele. No dia seguinte, pegou 2 moedas de prata e entregou ao dono da pensão, recomendando: Toma conta dele. Quando eu voltar, vou pagar o que tiveres gasto a mais. E Jesus perguntou, na tua opinião, qual dos três foi o próximo do homem que caiu nas mãos dos assaltantes? Ele respondeu, aquele que usou de misericórdia para com ele. Então Jesus lhe disse, vai e faz a mesma coisa. Queridos irmãos e irmãs, alguém pergunta a Jesus, qual o maior de todos os mandamentos? E o Senhor é claro, amar a Deus de todo o coração, com toda a tua força, com toda a tua alma, com toda a tua inteligência, e ao próximo como a ti mesmo. E Jesus conta uma parábola. Um homem foi assaltado e espancado, um samaritano, que ninguém podia tocar, e se tocasse, se tornava impuro. Ninguém podia ajudar, porque se tornava impuro. Um sacerdote apegado nos seus próprios princípios e virou as costas. Um levita, que é um sacristão do templo, também o fez. Mas um samaritano agiu por misericórdia. Hoje, nós celebramos Santa Faustina Kowalska. E durante todo o programa, nós vamos refletir trechos sobre a vida de Santa Faustina. E veja que providência divina. Hoje, abrindo o programa, aquele que usou de misericórdia para com ele. A palavra misericórdia aparece. E é isso que o Senhor espera de nós. Mas por que sermos misericordiosos? Porque Ele é, por excelência, o misericordioso. Então clamemos essa misericórdia de Jesus. Derrama sobre todos nós, Jesus, a vossa misericórdia. Canta comigo e reza. Hoje, eu peço a vossa misericórdia, Senhor. Derrame sobre nós a misericórdia, sobre o mundo inteiro, sobre o Brasil de modo particular. Jesus misericordioso, derrame esta misericórdia sobre aqueles que mais precisam. E que nós, por experimentarmos a tua misericórdia, também sejamos misericordiosos. Sois por excelência a misericórdia. E é isso que revelaste a Santa Faustina. Senhor, use de misericórdia para conosco. Diga a sua intenção. Onde você gostaria de pedir, Senhor, use de misericórdia nesta causa. Tenha misericórdia de mim, Senhor, porque somos pecadores. Peça, tenha misericórdia, Senhor, porque eu estou necessitado. Tenha misericórdia, Senhor, porque eu sou este que está caído à beira do caminho, machucado, ferido, doente. Use de misericórdia, Senhor. Nós só começamos o programa. Eu lhe garanto. Um programa que vai marcar tua vida. Mas hoje, primeiro dia da novena de Nossa Senhora Aparecida. Qual será a sua intenção? Eu volto já.
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3: Eu tive o prazer de fazer uma peregrinação, estar no convento dela há muitos anos atrás e agora em peregrinação retorno. Muito breve, você vai, acompanhe pelo Instagram, que você vai ver uma notícia. Missa que vai acontecer lá no Santuário da Divina Misericórdia, em Cracóvia. No convento de Santa Faustina. Mas quem foi Santa Faustina? Eu falei que durante o programa eu vou contando aos poucos. Eu já vou atender os ouvintes. Santa Faustina Kowalska foi uma grande apóstola da misericórdia. Nasceu em 1905 numa pequena aldeia polonesa. Seus pais, camponeses, cristãos fervorosos, transmitiram uma fé abundante. Faustina foi batizada com o nome de Helena. Aos 7 anos, sentiu-se chamada à vida religiosa, mas não teve autorização. Terceira filha de 10, Faustina deixou a escola. Olha que humildade. Depois de 3 anos, para trabalhar como doméstica na casa de algumas famílias ricas, a fim de manter a sua família. Aos 20 anos, amadureceu definitivamente a escolha da vida religiosa.

0: O restaurante de hoje é Jesus misericordioso, eu confio em vós. Jesus misericordioso, eu espero em vós. Você está vendo essas imagens? Eu gostaria de dizer que nós temos um padre em missão que a equipe colocou em destaque. Padre em missão, Jesus misericordioso. Eu vou dizer o nome certinho depois, mas nós vamos colocar em evidência. Assistam este padre em missão, é muito forte. Maria Carmelita, que a paz de Jesus esteja com você.
1: Amém, sua bênção, padre.
0: Deus abençoe. Você fala de onde, Maria Carmelita?
1: De Curitibano, Santa Catarina.
0: Minha saudação a Curitibano, Santa Catarina. E como que você me acompanha?
1: É pela parabólica digital.
0: Tá certo, parabólica digital, mas aí nós temos, graças a Deus, quem nos transmite, a Rádio Coroado FM. Diga lá, minha filha.
1: Padre, eu perdi o meu esposo.
0: Meus sentimentos.
1: E acho que agora que eu tô vivendo luto, tô muito, muito triste, muito...
0: Entendo.
1: Tô tendo depressão.
0: Quando que aconteceu isso?
1: É, quase 4 meses.
0: 4 meses. Primeiro eu repito meus sentimentos pela perda do esposo. Como o nome dele, por favor?
1: Orestes de Deus Bueno.
0: Orestes?
1: É.
0: Do quê?
1: De Deus Bueno.
0: Tá. Como foi o falecimento dele?
1: Ele teve um traumatismo peniano 3 anos atrás.
0: É.
1: E daí ele foi internado e ficou quase um mês na UTI, entubado.
0: Ah, sim.
1: E fez cirurgia, né?
0: Sim.
1: E daí voltou pra casa. E daí foi só se cruzando. E deu até...
0: Virou
1: 3 anos que ele faleceu.
0: Entendi. Então, filha, você tá realmente vivendo um luto. Às vezes, os sentimentos mais fortes vêm logo na morte. Às vezes demoram um pouco. Mas você crê na vida eterna, filha?
1: Creio.
0: Certo. Então, isto não é consolo, eu diria barato. Não é apenas conversa ou lorota. É uma verdade. O seu marido está do outro lado do caminho. Então a morte não é um fim. Claro que você sente a ausência. Tudo dentro de casa lembra ele, não é verdade? Ainda mais que ele estava enfermo. Só que, filha, cada vez que vem esse sentimento, eu gostaria que você repetisse comigo, Jesus.
1: Jesus.
0: Nas suas santas chagas.
1: Nas suas santas chagas.
0: E na sua infinita misericórdia.
1: E na sua infinita misericórdia.
0: Eu entrego o Orestes.
1: Eu entrego o Orestes.
0: Mas peço, Jesus.
1: Mas peço, Jesus.
0: Dai-me forças.
1: Dai-me forças.
0: Para vencer este luto.
1: Para
0: continuar a minha vida.
1: Para continuar a minha vida.
0: Dai-me fé e esperança.
1: Dai-me fé e esperança.
0: Amém.
1: Amém.
0: Maria.
1: Oi?
0: Quem disse que você tem depressão?
1: Ah, eu faz muitos anos que me trato de depressão.
0: Tá, então é algo que você já tinha antes.
1: Já, entendi.
0: Então, não deixe que este luto... Porque você deve viver equilibrada com os remédios. Apesar de tudo, você continua a tua vida. Não é isso?
1: É.
0: Veja, apesar da depressão, eu tenho depressão, mas eu luto pela vida. Então não deixe que isso te isole. Você tem filhos?
1: Tenho uma.
0: Você tem ficado muito dentro de casa?
1: Muito, e
0: não.
1: Fico bem sozinho, porque eu fiquei bem sozinho.
0: Não, filha. Você procure na sua comunidade, certamente deve ter a pastoral da pessoa idosa. Para você, eu digo pastoral da pessoa idosa, porque eu defendo muito que tem em todas as paróquias, mas procurar uma pastoral para fazer algo, uma visita a um doente, ir à missa. Você tem ido à missa?
1: Ah, missa.
0: Então... Mas não fique muito sozinho em casa não, filha. Se envolva em uma pastoral do idoso, seja pastoral,

0: social, seja alguma coisa para fazer, porque isso preenche o teu interior. Quando a gente se desdobra em ajudar alguém, somos nós que nos ajudamos indiretamente. Não se entregue, Maria Carmelita. Você está me ouvindo?
1: Estou ouvindo.
0: Não se entregue para a depressão. O luto vai passar. Não o amor por ele, nem a saudade, mas essa tristeza vai passar. Tá bom, minha querida?
1: Tá bom.
0: Que Deus abençoe Maria Carmelita de Curitibano, Santa Catarina. Rádio Coroado FM, ela acompanha pela Parabólica Digital, inclusive. Obrigado a todos os associados. Obrigado, viu, gente? Você que colabora, porque nós só conseguimos manter a Parabólica Digital porque você nos ajuda e também toda essa programação em tantas emissoras de rádio. O bispo de Lages é Dom Gilson Moirer. Querido povo de Deus, escute esse testemunho. Dá tempo, dá, sacristão, bem rapidinho. Vai lá.
2: Eu sou Lígia, de Santana do Piauí.
0: Estou passando para deixar
2: meu testemunho. O meu pai foi contemplado devido à minha oração a Jesus da Santa Chagas com o aposento. O benefício dele foi aprovado. E eu pedi a Jesus da Santa Chagas que se ele viesse aprovado, eu ia deixar o meu testemunho.
0: Aí.
2: Então, ele foi aprovado.
0: Deus
2: e agora
0: louvado.
2: Definitivo. Jesus das Santas Chagas, obrigado. Toca o sino, sacristão.
0: Amém! Aí, gente, e agora, Lídia, aquilo que eu digo, se recebemos uma graça das Santas Chagas, a melhor forma é nos tornarmos um mensageiro ou uma mensageira. Aproveite esse intervalo, pense em ser um mensageiro das Santas Chagas de Jesus. 0800-410-6060. Eu volto já, volte comigo.
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O testemunho foi da Lídia, lá de Santana do Piauí, Dom Plínio de José Luiz Silva, de Picos. E eu quero dizer uma frase que é a mais pura verdade. A misericórdia de Deus nos vem pelas cinco chagas de nosso Senhor Jesus Cristo. Se você olhar para o quadro de Jesus misericordioso, está colocado na tela. Obrigado, equipe. Ele tem as cinco chagas. E foi a partir desta contemplação de Jesus da Santa Chaga, de Jesus misericordioso, que Deus nos deu presente nos 10 anos da obra das Santas Chagas de Jesus. Então eu repito, a misericórdia de Deus nos vem das cinco chagas de Jesus. E eu só queria completar um pouquinho mais sobre Santa Faustina. Veja, eu falei que ela ocupou em Varsóvia o trabalho mais humilde, cozinha, jardim, portaria. Ha. Mas eu teria tanto para contar sobre a portaria, que ela, Jesus disfarçado de mendigo, foi lhe pedir comida. Mas deixa eu continuar. Ela recebeu a graça da revelação de Jesus e morreu aos 33 anos, pensa nisso. 5 de outubro, hoje, por isso é o dia dela, consumida de tuberculose. Depois eu continuarei falando sobre as revelações de Santa Faustina. Mas eu convido você, depois do programa, a assistir o Padre em Missão. O Padre em Missão, que a equipe colocou. Eu já falo para você certinho como procurar no YouTube. Gente, povo amado de Deus, hoje nós damos continuidade à leitura dos profetas. Dos profetas. O que já tivemos? Elias. O que começamos? Eliseu. Bíblia aberta, cartilha de oração.

Querido povo de Deus, nós estamos na leitura dos profetas. Já fizemos a leitura orante de Elias. Padre, eu perdi. Ah, filho, você tem o recurso. Está tudo lá. YouTube Padre Manzotti. Você vê lá a leitura orante. E foi semana passada, mais que uma semana, sobre Elias. Vale a pena você fazer dele um podcast e aprender da vida de Elias. Hoje nós começamos de Eliseu e eu começo segundo Reis, capítulo 2, versículo 15, 19 seguintes. Contexto: Elias foi arrebatado aos céus numa carruagem de fogo. Cavalos de fogo, carruagem de fogo no redemoinho, e a capa caiu. Eliseu toma a capa, bate no rio Jordão, o rio se abre. Eliseu pediu: dai-me uma porção redobrada do seu poder. Versículo 15, por que importante o 15? Os 50 profetas de Jericó viram isso e disseram: o poder de Elias está com Eliseu. O poder de Elias está com Eliseu. Pronto. Versículo 19. Atenção. Esse texto de hoje, você ouviu muitas vezes eu citá-lo, mas talvez não tenha lido. Leitura orante. Você já viu quando na primeira sexta-feira do mês eu abençoo o sal? Toda primeira sexta-feira do mês eu abençoo a água e o sal. Então escute a bênção do sal. Alguns homens de Jericó foram falar com Eliseu e disseram: como o Senhor sabe, esta cidade é boa, mas a água não presta e provoca abortos. Padre, eu nunca li isso. Está aqui, ó, experiência de Deus, leitura orante. Alguns homens de Jericó foram falar com Eliseu e disseram: como o Senhor sabe, esta cidade é boa, mas a água não presta e provoca abortos. Então, Eliseu mandou: ponham um pouco de sal num prato novo e tragam para mim. Eles levaram. Eliseu foi até a fonte, jogou a água e disse, veja a oração. Quando você vê disse, é oração. Ó, escute a oração de Eliseu. O que o Senhor Deus diz é isto: eu fiz esta água ficar pura, e ela não provocará mais morte nem aborto. Eu fiz esta água ficar pura. Ela não provocará mais mortes nem aborto. E aquela água ficou pura até hoje, como Eliseu disse que iria ficar. Eu vou falando de Eliseu e ainda na leitura orante vou dar a bênção do sal. O primeiro grande fato de Eliseu: abençoar o sal a mando de Deus. Foi Deus que mandou. Por isso nós falamos: Deus mandou Eliseu se valer do sal.

0: Vai pegando o sal agora. Depois da partida de Eliseu para o céu, Eliseu assume a sua missão como profeta. Ele pediu uma porção redobrada. Agora ele começa a demonstrar que o Senhor está com ele. Os profetas, os 50, reconheceram. Eu disse lá, o espírito de Elias repousa sobre Eliseu. Jericó, a cidade em questão, dependia da água para a vida dos agricultores. A tradição identifica a nascente associada como a fonte de Eliseu até hoje. Isso mostra a força deste texto. Padre, fale de novo qual é o texto. Segundo Reis, capítulo 2, 19 e 22. Eliseu pede uma vasilha nova com sal. Vai até a nascente e lança o sal nas águas. E faz isso em nome do Senhor. O profeta não age por si só, age pelo Senhor. Ele não esconde o problema. Ele vai à fonte. É justamente aqui a origem daquilo que compromete a vida. Deus intervém. Por isso, eu vou para um rápido intervalo e dou-lhe tempo de pegar o sal. E nós voltamos com a bênção de Deus por Eliseu do sal. Aqui está o primeiro sentido do uso da bênção do sal. Sabia disso? É a leitura antes de hoje. Eu volto já.
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0: na continuidade do texto da leitura orante de hoje. Inclusive, eu digo para você, você vai pegar esse bloco inteiro e vai mandar para todo mundo hoje. Às 20 horas, é isso, né, equipe? Eles colocam 21 horas, eles colocam no YouTube. E a origem da bênção do sal. Eu peguei o sal que eu sempre abençoo, um frasco que nós temos de Jesus das Santas Chagas com sal. Você pegou o sal? Depois você pode cozinhar, depois você pode colocar junto com a água benta. E vamos, eu vou ler a oração do sal. E você vai entender que não é uma invenção do padre Reginaldo Manzotti. É o texto, 2 Reis, capítulo 2, versículo 19 a 22. Deus de bondade, abençoai o sal que mandastes o profeta Eliseu lançar a água para torná-la fecunda. Fazei, ó Deus, que por toda a parte onde esta mistura de água e sal for aspergida, seja afastado todo o ataque do inimigo e guarde-nos constantemente a presença do Espírito Santo por Cristo Senhor nosso. Pai, Filho e Espírito Santo, amém. Abençoado está o seu sal, abençoado está este sal, e mais do que nunca, você sabe agora por esta catequese onde está na Bíblia. 2 Reis, capítulo 2, 19 a 22. É de arrepiar, né, gente? É de arrepiar. Tá aí, por isso, experiência de Deus. Por isso, a leitura orante, meu filho. Agora você vai depois mandar para todo mundo, todos os seus contatos, todos os seus grupos, para todo mundo. Você vai me ajudar hoje. Temos que evangelizar. A igreja tem sacramentais. O sal bento é um sacramental, mas ele tem uma origem bíblica. Ah, como é bom ser católico. Amém. Amém. Nildeci, que a paz de Jesus esteja com você, Nildeci.
1: Bom dia, padre, sua bênção.
0: Você estava acompanhando, filha?
1: Tava. Maravilhoso.
0: De arrepiar, né? De arrepiar, minha filha. Diga lá, de onde você fala, minha filha?
1: Da Rádio Recife FM.
0: Meu abraço, Rádio Recife. Nós também temos a TV Evangelizar, canal
1: 47.1.
0: Aí gostei que você falou. Diga lá, minha filha, a palavra é sua.
1: Padre, eu tenho um testemunho e um pedido de oração.
0: Comece pelo testemunho.
1: Bom, eu rezei pela graça de um benefício, certo? E graças a Deus eu consegui. E como a graça foi alcançada, eu quero cooperar na casa mãe.
0: Ah, entendi. Ajudar na ação, ajude a pintar, a reformar, isso, na verdade, né? A casa, isso, da mãe de Guadalupe. Tá bom.
1: Quero entrar no livro e quero ir para Nossa Senhora de Guadalupe.
0: Deixa eu só explicar para os outros, para quem não sabe. É assim, as pessoas, a partir de um valor, que não foi eu que estipulei, foi a equipe, existe todo um CAEP, Conselho Administrativo Paroquial, o nome fica inscrito. Por favor, ô, equipe, pode mudar a tela? Isso, muita gentileza de vocês. É, chama-se livrocasadamãe.com.br. As pessoas têm o nome inscrito e o ano que vem já está certo, graças a Deus, vou levar o livro da Casa da Mãe. Então, seu nome vai estar lá, Nilcede? Não. Nildeci, estou lendo errado aqui. Tá bom, minha filha, diga lá, diga.
1: Pronto, então eu vou cooperar se Deus quiser.
0: Amém.
1: E o pedido de oração?
0: Não, pera lá, mas ainda falta graça recebida?
1: Ah, graça alcançada, toca o sino, sacristão.
0: Tá bom, filho, muito obrigado por ajudar no livro da Casa da Mãe. E qual o pedido de oração?
1: Veja, um emprego para minha irmã, que ela é nutricionista, o nome dela é Nildete.
0: Nildete.
1: É.
0: Peraí que eu... Nildete, tá.
1: É, Nildete Andrade, Nildete Andrade.
0: Sim.
1: Onde ela passou muitos anos cuidando da nossa mãezinha, que fez sua Páscoa em 19 de março, agora neste ano, no dia de São José.
0: Meus sentimentos pela perda da mãe, que dia, né? Que dia melhor não podia, dia de São José. Foi. Ele que
1: às 3 horas da tarde.
0: Ô, Senhor da Misericórdia.
1: Às 3 horas da tarde. O nome dela é Ivanilde Moura de Andrade.
0: Deixa eu anotar aqui com a cruzinha. Ivanilde
1: Moura de Andrade, com 91 anos, minha
0: amém. Amém. Tá certo. Vou então pedindo emprego para Nildete, é isso?
1: É. Onde, padre, alguns meses antes, mãe viu Nossa Senhora no seu quarto. Mãe era lúcida.
0: Nossa.
1: E Nossa Senhora apareceu por 2 vezes para mãe. A primeira vez ela apareceu com o menino Jesus no colo. E ela gritou: Nildete, Nildete, Nossa Senhora apareceu para mim. E passaram alguns meses, Nossa Senhora apareceu novamente.
0: Meu Deus.
1: E ela disse: a pele dela é linda. Aí a gente sentiu realmente que manhã foi para os braços do Senhor, porque a gente ficou confortada, entendeu, padre? Foi um conforto para nós.
0: Entendi.
1: Saber que manhã viu Nossa Senhora e que foi no dia de São José, né?
0: E que seja um estímulo de fé. Tá bom, querida? Deus abençoe Nildeci de Recife, TV Evangelizar, canal 47.1, Rádio Recife FM, Olinda, Dom Paulo Jackson Nóbrega de Souza. Querido povo de Deus, amados filhos e filhas, eu gostaria de ler um pedaço do que Santa Faustina escreveu no diário e diz assim: estando na minha cela, vi o Senhor Jesus vestido com uma túnica branca, com uma mão abençoava e com a outra batia no peito, e das suas vestes saíam 2 grandes rios, um vermelho e outro pálido. Alguns instantes Jesus me disse: pinte essa imagem que você está vendo e escreva embaixo: Jesus, eu confio em vós. Quero que essa imagem seja venerada antes de tudo na capela de vocês. E agora eles vão mostrar em tempo real a capela lá na Polônia e depois no mundo inteiro. Prometo que a alma que venerar essa imagem jamais perecerá, porque eu mesmo a protegerei em minha glória. Diário de Santa Faustina, 47. Essa é uma imagem em tempo real. E muito breve, você vai, como eu disse, ver no Instagram, não tem como ouvir no Instagram, ou vou ouvir também, eu anunciando que estarei nesta capela celebrando. Nesta capela ali, porque estou em peregrinação, celebrando Jesus Misericordioso, Santa Faustina Kowalska. E eu gostaria também de dizer a você, terminado o programa, vai no YouTube, escreve assim: Complexo Divina Misericórdia Cracóvia. Repito, Padre Reginaldo Manzotti, Padre em Missão. Complexo Divina Misericórdia Cracóvia, Padre em Missão. E assista. Eu tive a oportunidade de conhecer uma irmã que nossa intimidade em Deus foi tão grande que ela acabou nos favorecendo com uma relíquia de primeiro grau de Santa Faustina. Então, vai lá. Complexo Divina Misericórdia Cracóvia, Padre Reginaldo Manzotti. Eu estou muito emocionado o dia de hoje. É um dia muito especial para mim. E eu volto. Ah, gente, eu volto primeiro dia da novena de Nossa Senhora Aparecida. Voltamos já.
2: 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Pedidos de orações que chegaram à nossa produção da Oriente, da Rosângela de João Boulevard, que pede, né, para que Deus abra a porta do emprego para ela e toda a família. Maria dos Anjos Fênix e Itabira, oração pelo seu aniversário, pela sua família, pelo Tardelli, Alice, a Maria Luísa, Aninha, a Dona Nini. Deusa do Amazonas, oração pela família e a saúde de todos. Sandra do Tatu, oração para o filho Marcelo do Tatu, aniversariante hoje, é a cunhada Marlene de Timóteo, também aniversariante. Silvana da Pedreira, oração pela família, Maristela e família, Dona Lurdinha do Barro Preto, a Tânia Cristina, Dona Mirtes, Débora e todos os familiares, e também o Leonardo da Pedreira e Cleidiane. Ladinha do Bela Vista, oração para toda a família, pelos filhos e para ela. Gustavo do Rio Tanque, oração pela Teca, Daniel, a Maria, Valéria, Irineu, Graciele, Lico, Vanderlei, Márcio, Tatiana, Fernando, Dani e o Zezé. Carmen de Passabém, oração pelos amigos, família, vizinhos e pelo neto Gustavo. Silvana de Amatita, oração para amiga Yara, aniversariante de hoje. Pâmela de Itabira, oração pelos filhos Davi, Alan, também pelo companheiro Alisson, seus pais, irmãos, sobrinhos, também tios, avós, sogros e toda a família. Aline de Braúnas, oração para Rosângela e Geraldo, Alice, cunhada Antônia, Doninha, Ana Paula, Regina e Alzira, Samuel, Nica, Daniel, Daiane, também para a cunhada Maria e o João e a Andriele. Adriana de João Boulevard, oração para a mãe Marisa de João Boulevard, Rosilene e Margarida em São Gonçalo, Eliane e a Silvana em Santa Bárbara. Marlene de Esmeraldas, oração para a filha Maria Eduarda e a Maria Tereza e a mãe, né, Tereza, aniversariante. Sônia do Baú, oração pelos familiares, os padres, Francisco do Chaves, a esposa, também os pais, familiares e os pais do Evaldo e filhos. Cida João Levar, de oração para a família, amigos e vizinhos, pelos bispos, Papa, Equipe Oriente, jovens e crianças. Raquel de Itambé, oração para a mãe Aparecida, o Elísio, pela saúde, e os irmãos, sobrinhos, todos na Capela da Ponte. Juliana da Cuti, oração para filhos, marido, neto, Noah, e também agradecendo as bênçãos alcançadas. Sibeli do Indaiá, oração pela família, por ela e uma graça que deseja alcançar. Vânia do Campestre, oração para a saúde da mãe Conceição, irmãos, todos familiares e amigos. Edmar Fazenda Santa Estevão, oração para pais, filhos, para ela, o Vander. Gisele Passabem, oração para a saúde dos pais da Cia José, irmãos, sobrinhos, na intenção de uma graça que deseja muito alcançar. José Dias, Bom Jardim, oração para a mãe Expedita, irmãs Aparecida, Piedade, Maria do Carmo, Carmelita, Padre Francisco, Doutor José Romualdo, Vânia e a Ivone.

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0: Hoje é aniversário, Atividade FM de Predinópolis, Minas Gerais. Cidade FM, Crucilândia, Minas Gerais. Catuete FM, Catuete de Canindeu, Paraguai. Olímpia FM, Nova Olímpia, Paraná. TV Suruí, Canal Cacoal, Rondônia. Bom, nós começamos com Viva Mãe de Deus e Nossa. Exatamente porque hoje é o primeiro dia da novena de Nossa Senhora Aparecida. Qual a intenção que você quer colocar? Eu já vou para a novena, mas antes a gente tem que saber o que pedir. Não quero ser redundante, mas genérico, só remédio. Só remédio. Qual a tua intenção este ano, nesta novena? Nossa Senhora Aparecida, escute o nosso clamor. Nossa Senhora, atende nossa prece. Serão 9 dias, gente. Então pense muito bem o que você vai pedir. Eu estou aqui te rasgando um papel em pleno programa ao vivo para escrever minhas intenções. E você vai colocar suas intenções ali. No final do 9º dia, você vai dizer: obrigado, Deus, porque por Nossa Senhora Aparecida eu recebi a graça. Já se preparou? Eu ainda quero falar um pouquinho, e preciso, só para terminar, lembrando que depois você pode acompanhar, está em destaque no YouTube. A equipe colocou lá em destaque: Complexo Divina Misericórdia de Cracóvia. Não perca. Padre Missão. Mas eu só queria terminar dizendo que foi nada menos que São João Paulo II que, depois de muitos anos, trouxe para o mundo a devoção da Divina Misericórdia. Ele era arcebispo de Cracóvia e promoveu o estudo sobre as virtudes de Santa Faustina. Ele, São João Paulo II, presidiu a beatificação em 93. Ele, São João Paulo II, canonizou Santa Faustina dia 30 de abril de 2000 e proclamou que o primeiro domingo depois da Páscoa, a Divina Misericórdia. Ah, gente, de novo me vem no coração como é bom ser católico. Como é bom. Filhos queridos, chegou a hora de ir para a novena. Mas antes, me permita dizer que o ano que vem nós temos uma peregrinação de Pentecostes. Não, sacristão, pode continuar nesse clima. Pode continuar. E eu proponho para você uma peregrinação para os 60 anos da renovação carismática católica. É Pentecostes de 2027. Eu só digo assim: entre em contato conosco, 419-8753-3300. 419-8753-3300. Se inscreva e vamos juntos nessa peregrinação. O Pentecoste será em Assis, São Francisco de Assis, Santa Clara, São Carlo Acutis, mas nós vamos todo o sul da Itália, lugares que nunca fomos, Palermo, Siracusa, vou lá cumprir uma promessa, Santa Luzia, Taormina, depois Costa Amalfitana, Ilha de Capri, Nápoles, e depois vamos ao Vaticano, a Roma, numa audiência com o Papa. Agora chegou a novena de Nossa Senhora Aparecida. Primeiro dia. Qual a sua intenção?
1: Nossa Senhora Padroeira do Brasil.
0: Isso mesmo, rogai por nós, mãe. Coloque a sua intenção, filho. Chegou a hora.
2: Senhora Aparecida do Brasil.
0: Ó incomparável mãe, Nossa Senhora da Conceição Aparecida, Mãe de Deus, Rainha dos anjos, advogada dos pecadores, refúgio e consolação dos aflitos e atribulados, Nossa Senhora Aparecida, cheia de poder e de bondade, lançai sobre nós um olhar favorável, para que sejamos socorridos por vós e todas as necessidades em que nos acharmos. E de modo particular hoje, no primeiro dia

0: qual a intenção que você vai levar por 9 dias. E neste ano, você vai poder dizer: obrigado, eu recebi a graça. Nossa Senhora Aparecida, padroeira do Brasil, livrai-nos de tudo que possa ofender-vos ao vosso Santíssimo Filho Jesus. Nossa Senhora Aparecida, preservai-nos de todos os perigos da alma e do corpo. Dirigi-nos em todos os assuntos espirituais e temporais. Livrai-nos da tentação do demônio, para que, trilhando o caminho da virtude, possamos um dia ver-vos, amar-vos na eterna glória. Nossa Senhora Aparecida, rogai por nós. Nossa Senhora Aparecida, intercedei por nós. Nossa Senhora Aparecida, fazei-nos dignos das promessas do teu Filho. Amém. Antes da bênção final, tem duas tarefas. Uma, passar para frente o texto da bênção do sal. Segundo, você ir para o YouTube e assistir Padre em Missão, Complexo Divina Misericórdia, Cracóvia. O Senhor esteja convosco. O Senhor esteja convosco, Ele está no meio de nós. Abençoe-vos, Deus Todo-Poderoso, Pai, Filho, Espírito Santo. Amém. Eu me despeço com Templo Vivo Clipe, YouTube Padre Manzotti. Evangelizar é preciso.
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1: Domingos Sávio é o senador mais votado em Minas. 11:05, bom dia. Com apoio do Flávio Bolsonaro e Nicolas Ferreira, Domingos Sávio, do PL, conquistou uma das duas vagas de Minas no Senado. A vitória leva a casa um político com 4 décadas de vida pública e representa um resultado estratégico para o PL, que tratou a candidatura como prioridade no Estado. A vitória mantém a sequência eleitoral de Domingos e garante ao PL uma cadeira mineira no Senado. Resultado também dá ao partido uma representação de 8 anos na casa e recompensa a estratégia de concentrar lideranças como Flávio Bolsonaro e Nicolas Ferreira em torno de sua candidatura.
2: Tempo e temperatura.
1: Sabará, sol entre nuvens, 24 graus, umidade relativa do ar, 75%.
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1: Prazo para sacar dinheiro nas bets termina hoje. Com a proibição das apostas e jogos virtuais online, como o jogo do Tigrinho, os apostadores terão até as 23 horas e 59 minutos de hoje para retirar os valores mantidos nas plataformas. Caso os apostadores percam o prazo ou não resgatem os valores até 5 de outubro, a devolução será feita posteriormente pelos bancos, que operam com as casas de apostas. Segundo o governo, essa devolução deverá ser feita entre os dias 9 e 14 de outubro. O resgate vale para as bets até então autorizadas pelo governo. As lojas de aplicativos de provedores de internet e comitês gestores de internet do Brasil deverão bloquear os sites e aplicativos a partir da 0 hora de 6 de outubro. Segundo o governo, quem tentar acessar as plataformas será redirecionado para uma página com orientações sobre o resgate dos valores e as garantias da devolução dos recursos.
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abraço a Silvana e a Matita, abraçando a amiga Yara, que tá fazendo aniversário hoje. Parabéns, Yara. Tudo de bom. Feliz aniversário para você, que comemora mais um ano de vida. Neuza Magalhães tá sempre curtindo a gente. Um abraço. Até em São Veríssimo, Santa Bárbara, Neuza do bairro Amazonas, Itabira, Adriana em João Malevade, Maria dos Anjos em Itabira, no Fênix, também tá fazendo aniversário. Parabéns, Maria dos Anjos. Sônia do Tatu, a filha Marcela, aniversariante, e a cunhada Marlene e Timóteo, também aniversariantes. Tudo de bom para vocês. Feliz aniversário, cheio de saúde, muitas felicidades. Abraço também para a Carmen de Passa Bem, toda a família, o Gustavo no Rio Tanque, Adriana e João Molevade, todo mundo sempre curtindo a número 1. Para você que está aí em casa, está no trabalho, você que está almoçando, bom almoço para você, está na estrada, dirigindo e me dando aquela carona. Obrigada aí pelo carinho. Os motoristas escolares, motoristas da saúde, bom dia, bom dia. Vamos de música, né? Até meio-dia, tô com você.

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0: Gaveta, finalizando e muito bem a nossa programação, faltando 2 minutos para o meio-dia, agradecendo o seu carinho e a sua audiência, tá bom? Daqui a pouquinho tem o Oriente em Rede aqui na sua segunda-feira. Abraço para você, amanhã a gente se encontra a partir das 8 da manhã. Eu te espero.
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0: Nicolas Ferreira teve 3 milhões de votos e se torna o deputado federal mais votado da história do Brasil. 1 minuto para o meio-dia, com 3.118.746 votos até o momento, Nicolas Ferreira do PL é o deputado federal mais votado da história do Brasil. Ontem ele também bateu mais uma vez seu próprio recorde de deputado federal mais votado da história de Minas, ao atingir mais de 3 milhões de votos. Nicolas foi às lágrimas diante dos seus apoiadores que acompanhava a apuração dos votos do comitê do deputado em Belo Horizonte. Deixando Lucas Pavanato do PL em São Paulo, assumiu o posto do segundo mais votado da história, com 3.038.379 votos. Colegas do partido de Nicolas e Lucas alternaram durante a apuração entre o primeiro e segundo lugar dos mais votados.
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0: 24 graus em Itambé do Mato Dentro, nublado, possibilidade de chuva, umidade relativa do ar 74%.
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0: A abstenção chega a 21% no primeiro turno e bate recorde. A abstenção no primeiro turno das eleições deste ano ultrapassou os 30 milhões de eleitores, que representa 21,08% do eleitorado apto a votar. Com 99,91% das urnas apuradas, 33.428.584 pessoas não compareceram para votar. Nível mais alto desde as eleições de 1998, quando 21,5% do eleitorado não votou. Os estados com mais abstenção foram Mato Grosso do Sul, Rio de Janeiro e Minas Gerais.
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6: Meio-dia e 43 minutos.

0: 12:51.
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0: Exatamente, 1:04.
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2: Voltamos com o seu Café Express. Eu sou Vitória Vieira.
3: Confira só as manchetes de agora. 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
2: 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Entra em vigor a tarifa zero para instrumentos musicais importados.
3: Percentual de jovens nem no Brasil cai para 22,4%, mostra estudo.
2: El Niño pode afetar a produção de açúcar nas principais regiões produtoras mundiais.
3: Embraer convoca a Assembleia para deliberar incorporação de subsidiária.
2: Claro, conclui a compra de 72% da desktop e passa a controlar a companhia. Entrou em vigor a redução a zero do imposto de importação para microfones, instrumentos musicais e máquinas de costura domésticas. A medida incorpora decisões do Mercosul ao ordenamento brasileiro e elimina tarifas que chegavam a 18% para instrumentos musicais e 20% para máquinas de costura. Entre os produtos beneficiados estão violinos, violoncelos, violões, contrabaixos, harpas, trompetes, trombones, clarinetes, acordeons, flautas e os microfones.
3: A taxa de jovens brasileiros de 18 a 24 anos de idade que não estudam, não trabalham, nem participam de treinamento ou formação caiu de 26,8% em 2016 para 22,4% em 2024, uma redução de 4,4 pontos percentuais. Os dados fazem parte do relatório Panorama da Educação 2026 da OCDE e mostram uma queda superior à média registrada pela organização de 2,3 pontos percentuais. Apesar do avanço, especialistas consideram um resultado insuficiente, destacando que mais de um quarto dos jovens adultos ainda não concluiu a educação básica. O desafio envolve garantir permanência escolar, formação e inserção profissional digna.
2: Um El Niño de forte intensidade tornou-se o principal fator climático para o mercado global de açúcar, segundo a consultoria. Enquanto Índia e Tailândia enfrentam aumento da seca e do estresse térmico, o Brasil pode registrar chuvas intensas, prolongando interrupções na colheita atual. A maioria das agências meteorológicas prevê que o fenômeno atinja o pico entre o fim desse ano e o início do ano que vem. No centro-sul do Brasil, as previsões indicam precipitações acima da média entre outubro e dezembro, período que poderá afetar de maneira diferente a colheita atual e o desenvolvimento da próxima safra.
3: Vamos agora com as notícias do mercado financeiro.
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3: A Embraer, ticker MBJ3, convocou a AGE, uma Assembleia Geral Extraordinária Virtual, para o dia 30 de outubro de 2026, para votar a incorporação da subsidiária integral GPX, como parte de uma reorganização societária. A operação não deverá aumentar o capital social da fabricante, que permanecerá inalterado, já que a GPX é integralmente controlada pela Embraer e seu patrimônio líquido já está refletindo nas demonstrações da companhia. Os acionistas também deverão deliberar sobre a ratificação da contratação da Forbes Mazars, auditores independentes, para elaborar o laudo de avaliação do patrimônio líquido da GPX.
2: A Desktop concluiu a venda de 84 milhões de ações ordinárias, equivalentes a 72% do capital social e votante, tornando a Claro NXT Telecomunicações a acionista controladora. A aquisição custou R$1,7 bilhão, ou seja, R$ 20 por ação. Com uma mudança de controle, a Claro NXT deverá solicitar à CVM uma oferta pública de aquisição das ações ordinárias que estão em circulação.
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0: Oriente, 2:05.
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2: Olá, eu sou Evandro e você por dentro das informações do Brasil, do agronegócio, da economia e do mercado financeiro. O Café Express está no ar.
3: E eu sou Vitória Vieira. Vamos às manchetes. Café
2: Express. Mercado pecuário encerra setembro com altas nos preços em toda a cadeia.
3: Petrobras reajusta preço médio do querosene de aviação em 11%.
2: Emenda PIX, um terço do recurso não tem informação mínima, diz organização.
3: Fundo Imobiliário desembolsa 140 milhões por complexo logístico locado à MBRF e à Shopee.
2: Fundo Imobiliário embolsará R$1.500.000 após revisão de IPTU e taxa de coleta de lixo. Setembro terminou com alta nos preços em toda a cadeia pecuária, segundo o CPEA, em meio à menor oferta de animais para abate durante a entre-safra e a recuperação das exportações em relação a agosto. Segundo o CPEA, o preço do boi gordo, baseado em negócios de São Paulo, subiu 5,78% no mês, alcançando R$ 364,30 por arroba. A carcaça casada teve alta de 3,08%, chegando a R$ 24,74. Centavos por quilo. No mercado de reposição, o preço do bezerro subiu 1,26%, atingindo R$ 3.446 a cabeça, recorde na série histórica iniciada em 2000.
3: A Petrobras reajustou em 11% o preço médio do querosene de aviação com novos valores. O combustível passou de R$ 5,58 para R$ 6,24 por litro. Os preços são atualizados mensalmente e em setembro já haviam aumentado quase 14%. Esse aumento ocorre enquanto as passagens aéreas para voos nacionais também registram alta de 14,5% em agosto. Isso na comparação anual, segundo dados da ANAC.
2: Segundo o levantamento da Transparência Brasil, cerca de um terço da emenda PIX destinada à obra em 2025 não possui informação suficiente para identificar como e onde os recursos públicos foram aplicados. A análise, baseada em mais de 5.700 planos de trabalho aprovados pelo governo federal, aponta que R$1.500.000 distribuídos em 1.796 planos foi classificado como sem detalhamento. Os documentos frequentemente apresentam descrições genéricas, sem indicar o local exato das intervenções. Dos 480 parlamentares que destinaram recursos para obras, 406, ou 85%, indicaram ao menos um plano nessa condição.
3: Vamos com as últimas notícias do mercado financeiro.
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3: O fundo imobiliário Vinci Logística concluiu a aquisição do multimodal Campinas, o condomínio logístico localizado em Campinas, por R$140 milhões. A operação havia sido anunciada inicialmente em agosto e do total, 56 milhões foram pagos no fechamento da transação, enquanto os outros 60% serão quitados em duas parcelas. A primeira será paga em seis meses e corrigida pela variação do IPCA. Já a segunda será quitada em 12 meses e também ajustada pela inflação.
2: O fundo imobiliário Torre Almirante, ticker ALMI11, informou que espera recuperar R$1.500.000 pagos anteriormente em IPTU e taxa de coleta de lixo, referentes ao imóvel de seu patrimônio. Segundo fato relevante, o valor corresponde a cerca de R$ 13,49 por cota emitida. O ressarcimento ocorrerá gradualmente, conforme avançam os processos junto aos órgãos competentes. A restituição foi possível após uma revisão cadastral e tributária identificar divergências na base de cálculo dos tributos cobrados sobre o imóvel. 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
3: Express. Obrigada por sua companhia. Amanhã é terça-feira. Estamos aqui de novo esperando por você. Se cuida. Até lá.
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8: Oriente 2 e 14.

0: Oriente 2:38.
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0: 15:03.
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0: Ai, ai, vamos lá. Começando mais uma edição do programa Cai no Laço. Aqui é o Fernando Leme.
2: Segura, meu povo!
0: 5 de outubro. Rapaz, vou falar uma coisa pra você, viu? Cara, eu vou te falar, vive esquecendo a data das coisas. O que, que é isso? Lá em 1980, a atriz Dorinha Durval, que interpretou uma das irmãs cajazeiras na novela Bem Amado, matou o marido, o publicitário Paulo Sérgio Garcia Alcântara. Ela matou ele com 3 tiros. A Dorinha alegou maus tratos e violência verbal. Ela foi condenada a 6 anos de prisão em regime semiaberto. Em 1988, a nova Constituição brasileira foi promulgada por Ulisses Guimarães. Em 1994, 48 integrantes da seita religiosa Ordem da Luz Solar foram encontrados mortos na Suíça. Em 1897, a terceira expedição militar enviada a Canudos liquidou o arraial liderado por Antônio Conselheiro. Em 1908, a Bulgária se declarou independente da Turquia. Em 1974, o americano David Kunst, ele terminou a primeira volta ao mundo feita a pé. Em 1986, veio à tona o escândalo Irã-Contras, em que o governo norte-americano usava o dinheiro de vendas secretas de armas ao Irã para financiar as atividades dos Contras. Em 89, Tenzin Gyatso, 14º Dalai Lama, ele ganhou o Prêmio Nobel da Paz pela luta contra a China na independência do Tibete. E em 1997, o Papa João Paulo II celebrou missa no Aterro do Flamengo, no Rio de Janeiro, para cerca de 2 milhões de pessoas, encerrando a sua terceira visita ao Brasil. Hoje quem faz aniversário é o jogador de futebol Careca. O ator Tarcísio Meira faria aniversário hoje, ele morreu em 2021. Hoje é aniversário da atriz Kate Winslet e também do humorista, cantor e compositor Moacir Franco. Hoje é o Dia Mundial das Aves, é o Dia Mundial do Oficial de Farmácia, é o Dia Mundial da Habitação, é o Dia Internacional dos Professores, do Massagista e também do Boia Fria.
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0: E vamos lá, conferindo aí a nossa programação. Segue.

Uma visita diferente chamou a atenção de moradores e banhistas na praia de São Conrado, na zona sul do Rio de Janeiro. Um elefante marinho apareceu na manhã desta sexta-feira, dia 2 de outubro, saiu da água e ficou descansando na areia. O Corpo de Bombeiros isolou a área para poder evitar que curiosos se aproximassem. Os guarda-vidas também colocaram bandeiras roxas que sinalizavam a presença de animais marinhos no local. Apesar do tamanho, um biólogo ouvido por uma reportagem, ele explicou que o animal ainda é jovem. A hipótese é que tenha chegado ao litoral carioca acompanhado de uma corrente fria vinda do sul.

0: Essa é a Rádio Oriente FM, muita música boa pra você, muita informação e também mandando aquele alô aí pro pessoal de Taquaraçu de Minas. Obrigado pelo carinho, obrigado pela sintonia Sabará. Alô Congonhas do Norte, alô Diamantina.
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0: pessoas não param. Vamos ver quem tá mandando WhatsApp pra nossa programação. A Silvana, o Geraldo. Obrigado pelo carinho, Juliana também, o Alexandre. Alô, Mauro Sérgio, aquele abraço. O Kaique também tá por aí na sintonia. Aquele alô.
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7: 15h22.
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0: gente segue por aqui com muita música boa.
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0: Essa é a trilha sonora da sua programação. Vamos lá, continua.

que você está acompanhando o nosso programa com muita música boa, muitas informações também, né, do Brasil e do mundo, e as suas participações através do WhatsApp. Vai mandando aí, porque daqui a pouquinho rola aquele salve, daqui a pouquinho vai rolar aquele super alô.

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1: E tem mais alôzinho chegando. Vamos lá, Gisele tá na sintonia, a Tuninha também, Elizabeth, Ramon, alô Cláudia, o Serginho Dias também tá na sintonia junto com a gente, a Paula Santos, obrigado pelo carinho, pela audiência.
2: Bacana essa sequência, não é não? Gente, depois do intervalo eu volto com mais música pra você, tá? Dá um tempinho aí que eu já volto.
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0: vamos lá, conferindo aí a nossa programação, segue.
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0: Música boa pra você é aqui na nossa programação.

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1: Cinema brasileiro tem um novo sucesso de público. A comédia Minha Melhor Amiga, estrelada por Mônica Martinelli e a Ingrid Guimarães, ultrapassou 5 milhões de espectadores em apenas 4 semanas de exibição. Segundo as informações, o filme ele já arrecadou 86 milhões e 700 mil reais, tornando-se a comédia nacional de maior bilheteria do período depois da pandemia. Com direção de Suzana Garcia, a história acompanha duas amigas que viajam pela Europa depois que as suas filhas vão fazer intercâmbio em Portugal. Aí, durante a viagem, elas enfrentam situações envolvendo maternidade, relacionamentos, envelhecimento e amizade também. O longa também foi inspirado na amizade das próprias protagonistas e sem experiências, e em experiências, melhor dizendo, vividas por elas, né? Nas redes sociais, a Mônica e a Ingrid agradeceram ao público e comemoraram a presença de grupos de amigas, mães e filhas nas sessões.
2: Ó. Oh. Atenção nessa aqui, ó.

0: Despertador.
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0: Paulo e Natan,
2: Zé Neto e Cristiano,
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0: você que ainda não participou da nossa programação, o que que você tá esperando? Manda aquele salve, manda aquele alô que a gente vai mandando, a gente vai registrando as participações aqui, né? Quem tá na sintonia junto com a gente aqui, deixa eu ver, é o Gilson, a Ilandi também tá junto com a gente, obrigado pelo carinho aí, o Marcelo Borges, valeu, David. Alô, Luci, obrigado pelas palavras carinhosas, tá adorando o programa, e a Terezinha Cruz também tá acompanhando a gente. Daqui a pouquinho a gente manda mais alô.
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0: 16:04. Fernando Leme cai no laço. Sempre com o melhor do som, o som que você gosta. Continue mandando seu WhatsApp aí pra nossa programação. Anote aí, ó. 319-7215-3001. Esse é o WhatsApp da Oriente FM.
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0: E vamos lá, a sequência de músicas por aqui não para.

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1: É a música mais gostosa no seu rádio. Obrigado pela audiência. Continue participando aí através do WhatsApp, porque daqui a pouquinho vai rolar aquele salve. Daqui a pouquinho vai rolar aquele alô pra quem tá acompanhando a nossa programação. Obrigado aí pela audiência. Vamos lá, a música continua.

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2: Wilson Neto e Ana Castela.
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0: Mais músicas e menos intervalos e mais informações e ablôs e abraços também que não pode faltar em nossa programação. Vamos registrando aqui a participação do Everton, a Nayane também está junto com a gente, obrigado pelo carinho, a Flávia de Lourdes, alô Márcio Oliveira, aquele abraço também, a Albertina, o Alisson está junto com a gente também e a Maiara Santos também está acompanhando o nosso programa aí, valeu. Daqui a pouquinho a gente manda mais alô, tá?
1: Maravilha, fica por aí porque já já você vai ouvir muito mais por aqui.
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7: Dezesseis horas e 23 minutos.
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Tribunal Superior Eleitoral preparou um esquema especial de segurança pro primeiro turno das eleições que aconteceu nesse último domingo, dia 4 de outubro, né? Segundo as informações, a operação teve 26.500 militares com apoio das Forças Armadas em 485 municípios. Outros 34 acabaram recebendo ajuda também do transporte de urnas e equipamentos, principalmente em regiões de difícil acesso. O objetivo foi garantir aos eleitores que eles conseguissem chegar aos locais de votação e exercer o seu direito de escolha com segurança, né? Quem sofreu ameaça, intimidação ou impedimento para votar, pode procurar a Polícia Militar ou a Polícia do local, Ministério Público Eleitoral ou também a Autoridade Eleitoral da sua região. Em situações de emergência, você já vai se preparando aí para outras situações como essa, o telefone é o 190, tá? Participe através do WhatsApp, 319-721-53001. Esse é o WhatsApp da Oriente. Caio no laço. E vamos lá, conferindo aí a nossa programação. Segue.

música maravilhosa que você gosta rola aqui na nossa programação. Nosso muito obrigado pelo seu carinho, pela sua audiência. Continue pedindo a tua aí através do nosso WhatsApp. Daqui a pouquinho a gente vai mandar aquele alô pra galera toda que tá na sintonia aí. E claro, sua canção também rola aqui na nossa programação, né? Muito bom saber que você tá aí. Esteja você em casa, no seu trabalho, esteja você aí dando uma caroninha pra gente no teu carro, no teu caminhão. Nosso muitíssimo obrigado pela tua audiência. Vamos lá, a programação não para.

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0: E os alôs não param de chegar. Já mandou seu WhatsApp aí pra gente? Então a gente agradece a sua sintonia. E quem tá com a gente aqui é a Márcia. Também a Debi. O Fábio também tá acompanhando o nosso programa. Obrigado, Vinícius. Natanael de Matos, valeu. Douglas Fernandes também tá junto com a gente. Obrigado pelo carinho.
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0: 16:45.
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0: Programação sensacional para você que tá curtindo aí a gente. Nosso muito obrigado pela sua audiência. Já participou do programa? Manda o WhatsApp aí pra rádio, fica à vontade. Daqui a pouquinho a gente vai mandar aquele super alô pra todo mundo aí na sintonia. Pede sua música, manda abraço, mostra que você tá na sintonia. Se você ainda não acessou as nossas páginas nas redes sociais, acesse e participe também. Dá um like lá pra gente, siga a gente nas nossas redes sociais. Vamos lá, a programação segue. 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
0: E vamos lá, porque por aqui é só música boa.

aquela música que você gosta, na melhor programação do seu rádio. Você participa, você pede, a gente, né, vai anotando aqui os pedidos musicais, mandando para o programador e a qualquer momento rola na nossa programação. Vamos nessa, a música continua.

0: Sensacional, hein? Só música boa pra você aqui na Oriente. Obrigado pelo carinho e pela sintonia. Aliás, só lembrando você que tá aí acompanhando a nossa programação, pra você que tá acompanhando a Rádio Oriente FM, continue participando junto com a gente através do nosso WhatsApp, que é o 31972153001. Também através da nossa página no Facebook, que é o www.facebook.com/Rede Oriente FM. Vai lá!
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1: Que bom que você está acompanhando a gente. Como é bom saber que você está aí. Vamos mandando alôzinho, vamos registrando as participações. A Luana está junto com a gente, o Joel Ramos também, o Jean, a Lana, grande beijo para você, o Fábio. Alô, César, aquele abraço. E a Ana Salete também está acompanhando aí o nosso programa. Obrigado, viu?
2: Galerinha, fechando mais um bloco e a gente faz uma rápida pausa e voltamos já com muito mais.
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0: 17:06.
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2: Vamos lá, segunda-feira, dia 5, estamos começando mais um Babados e Fofocas. Rádio Oriente FM, aqui é só alegria, 103,1.
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2: Tá do meu lado a Gi. Tudo bem, Gi?
4: Tudo certinho.
2: Bora pra mais uma semana, né?
4: Bora.
2: Dica do dia de hoje.
4: Hoje eu tô trazendo um truquezinho bem legal, Fernando, pra gente acabar com aquelas mosquinhas, aqueles mosquitinhos chatos, nojentos, que insistem em aparecer no ralo do banheiro da gente. Eu tenho um ódio mortal daquilo lá, mas agora eu tenho um truquezinho pra acabar com eles de uma vez por todas.
2: Aqueles mosquitinhos de água, né?
4: Exatamente.
2: Tá joia. Vamos lá. Primeira fofoca.
4: E bora, bora com as nossas fofoquitas, gente. Olha isso aqui. O Juliano, ele leva cabrito pra passear de helicóptero. Passear não, ele levou o cabrito pra casa, né? Essa história é do mundo sertanejo, gente. O Juliano, que faz dupla com o Henrique, né? Ele ganhou um novo companheiro ali de um jeitinho bem diferente. Durante uma visita na fazenda do Fábio Neto, né? No Tocantins, o cantor, ele conheceu um filhote de cabrito que havia recebido o nome de Juliano em homenagem a ele, gente. O sertanejo, ele gostou tanto do bichinho que ele decidiu levar ele pra casa. E o transporte chamou a atenção, né? Porque o cabrito embarcou no helicóptero junto com o cantor. O momento foi registrado em vídeo, divertiu os fãs nas redes sociais, né? O Fábio, ele ainda brincou com a semelhança entre o artista e o animal. Olha, uma visita à fazenda que terminou com um novo integrante na família. Eu só fiquei aqui com uma dúvida no que o Fábio disse. Olha, a semelhança entre o artista e o animal, né? Será que o cabrito é bonito demais, Juliano é feio? Não entendi. Isso não.
2: Vai vendo, hein? Daqui a pouquinho tem mais. Vamos lá, a música tá começando.
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0: básicas para você, mais informações. Esse é o nosso Babados e Fofocas e a gente tá por aqui para trazer para você a dica do dia já já.
1: Truquezinho bem legal pra gente acabar de uma vez por todas com aquelas moscas, aqueles mosquitinhos que ficam aparecendo no ralo do banheiro.
0: Aquelas moscas que parece que são sonsas, mas na verdade você não consegue matar de jeito nenhum, né? Vamos lá, o programa segue.

0: Alô, pessoal de Conceição do Mato Dentro. Alô, São Gonçalo do Rio Abaixo. Alô, Mariana, Bela Vista de Minas. Obrigado pelo carinho, viu? Um beijão pra vocês aí.
1: Adoro!

0: babados e fofocas. Ótima segunda-feira pra você. Vamos lá, mais fofoca, Gi.
1: Ai, ai, ai, gente. A festa da Fazenda terminou em discussão entre os aliados. Pois é, a terceira festa da Fazenda 18 teve diversão, mas também teve discussão. O Mike Leão e a Maíra, eles se desentenderam depois que a atriz viu o aliado conversando com a Mônica Fonseca, uma das suas rivais ali no jogo, né? A Maíra questionou a aproximação e o Mike não gostou da cobrança, não, gente. Irritado, ele afirmou que os dois eles estavam apenas conversando sobre cerveja e reclamou de ter que se posicionar o tempo inteiro sobre ali os conflitos que acontecem na casa, né? A Ariela tentou até intervir ali, mas também acabou entrando na discussão, gente. Ela explicou que se incomodava, né, ao ver um amigo conversando com alguém que havia atacado ela. O Mike, por sua vez, defendeu que poderia conversar com quem ele quisesse, né? O episódio mostrou as diferenças ali, né, entre os participantes, né, que estão afetando as amizades ali dentro do reality show. Complicado, reality show, o negócio é complicado.
0: Já, já tem mais. Obrigado pela sua audiência aqui na Rádio Oriente FM.
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0: 17:23.
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2: É rapidinho, já estamos de volta. Continue mandando seu WhatsApp aí pra nossa programação. Anote aí, ó. 319-7215-3001. Esse é o WhatsApp da Oriente FM.
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2: E vamos lá, vamos fofocar.
3: E tem novidade pra quem acompanha a Ana Castela, gente. A boiadeira, ela compartilhou nas redes sociais um trecho de uma nova música e deixou um recado bem humorado pro público, né? Na mensagem, a cantora brincou com a mistura de sentimentos que a canção pode despertar. Um sorriso ao ouvir e uma lágrima quando o ouvinte presta atenção na letra, né? A publicação também trouxe uma provocação aos críticos, mas até naquele jeito descontraído, né, que os fãs conhecem. O trecho, ele funciona como uma prévia, né, de que o que a artista tá preparando ali pro final. Por enquanto, a novidade é esse gostinho da música, né, compartilhado ali pela própria cantora, e agora fica a curiosidade também, né, será que vem mais uma canção pra poder entrar aí na lista de favoritos de quem gosta da cantora, do sertanejo, enfim.
2: Daqui a pouquinho tem mais fofoca pra você na sua segunda-feira. Bom início de semana pra você, hoje é dia 5, vamos de música.

0: Babados e fofocas no ar, a gente tá aqui do meu lado. Pra você que não sabe, a dica do dia, você vai saber agora.
1: Truquezinho pra acabar com mosca de ralo de banheiro.
0: Já, já, meu senhor.

0: Muita música aqui na Rádio Oriente FM, sucesso o tempo todo.
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2: É isso, muita música boa. Um alôzão aí pro Antônio Augusto. Obrigado pelo carinho. A Maria Eduarda também tá na sintonia. A Cida, alô, deixa eu ver aqui quem mais aqui. O Carlos Rastello também. Obrigado pelo carinho aí, viu? Pela sintonia. E vamos lá, vamos fofocar.
3: E nem tudo são flores, né, gente? A Carol Peixinho, ela compartilhou um daqueles momentos em que o plano dá errado, mas rende a piada, né? Rende uma boa risada. Gente, depois de 2 anos sem consumir bebida alcoólica, né? A influenciadora tentou abrir uma garrafa de espumante, só que a tentativa acabou meio atrapalhada, né, gente? A garrafa caiu, a bebida foi derramada no chão, né? A Carol, ela publicou o vídeo e brincou com a própria falta de prática. Ao fundo, um comentário bem humorado, né, sobre a situação fez a influenciadora cair na gargalhada. A ex-BBB havia interrompido o consumo de álcool durante a gestação, a amamentação do Bento também, né, que é o seu primeiro filho, com o cantor Thiaguinho, por isso que ela não tava bebendo há tanto tempo. E aí, dessa vez, o registro foi de um momento descontraído, né? Ela entrou na brincadeira, mostrou aos seguidores que nem toda tentativa de acompanhar uma trend, né, sai como esperado. Eu que o diga.
2: Daqui a pouquinho tem mais fofoca pra você. Pessoal, dá um tempinho aí, rapidinho, eu vou ali e já volto. Um rápido intervalo, mas daqui a pouquinho tem mais música pra você que tá na sintonia. Não sai daí não, hein?
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2: 17 horas e 42 minutos.
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0: Vamos seguindo com o nosso programa, porque hoje é segunda-feira, hoje é dia 5. Participe através do WhatsApp, é 319-721-53001. Esse é o WhatsApp da Oriente.
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0: E por aqui, a música não pode parar e a fofoca também não. Manda mais uma aí, Gi.
2: E os fãs de Pablo nos Estados Unidos receberam uma notícia ruim. Os dois shows, né, que o cantor faria aí nesse fim de semana foram cancelados. Esse fim de semana que passou aqui, que antecederia, né, as eleições aqui no Brasil. As apresentações, elas estavam previstas para Boston, né, na sexta-feira, e New York no dia 3, no sábado. Mas segundo a MP Produções, que é responsável pela carreira do artista, né, profissionais essenciais para a realização dos shows tiveram os vistos negados, né? Os outros integrantes da equipe, eles receberam os passaportes somente no dia previsto para o embarque, né? O que também comprometeu a organização da viagem e tudo. E aí, num comunicado, a produção explicou que o cancelamento aconteceu por questões relacionadas ao processo migratório, né, e que não foi uma decisão ali tomada apenas pelo cantor, né? O Pablo e a sua equipe, eles lamentaram a situação, né? Agradeceram a compreensão dos fãs, né? Que aguardavam as apresentações. Aqui não fala, né? Se como as apresentações foram canceladas nesse final de semana que passou, se vai ter uma nova data, como que vai funcionar, né? Eu acredito que não. Acredito que mais pra frente, né? Talvez seja anunciada outra data, mas não em substituição a essas aqui.
0: Boa! Daqui a pouquinho tem mais fofoca pra você. Vamos lá, música não para.

0: sensacional por aqui. A gente está correndo o trecho, agradecendo a sua audiência, para você que está em casa, para você que está dando uma caroninha para a gente, para você que também está no trabalho e acompanhando o nosso programa. Obrigado aí pela audiência, tá? Faltam pouquíssimos minutos para a dica da Gi.
1: Isso mesmo, para você saber como acabar com aquelas mosquinhas que ficam no ralo do banheiro. Ninguém merece.
0: Já, já.

0: Essa é a Rádio Oriente FM, muita música boa pra você, muita informação e também mandando aquele alô aí pro pessoal de Taquaraçu de Minas. Obrigado pelo carinho, obrigado pela sintonia Sabará. Alô Congonhas do Norte, alô Diamantina.
1: Ai,

0: merece o Brasil inteiro, meu amor.
1: Coisa boa, coisa maravilhosa é você aqui com a gente. Obrigado pelo carinho, muito obrigado pela sua sintonia. Vamos lá, Gi, dica do dia.
2: Então bora pro nosso truquezinho pra gente acabar, tá? Com aquelas mosquinhas de banheiro que ficam no ralo que ninguém aguenta mais, né? Então, aquelas mosquinhas pretas, chatinhas, aparecem ali no ralo do banheiro, às vezes na pia, né? Você vai fazer o quê? Olha, você vai despejar 2 colheres de bicarbonato de sódio e 1 xícara de vinagre de álcool quente, tá? O vinagre tem que estar quente. Você vai despejar no ralo, vai esperar 15 minutos e vai jogar água fervendo. Por que que isso funciona, Gi? Gente, a reação efervescente, ela limpa a matéria orgânica. O que que é matéria orgânica? É a gordura, os restos de sabão, né? Gordura do corpo, restos de pele, que fica acumulado ali no ralo por conta do nosso banho, que fica ali no sifão, né? Então, isso também vai eliminar os ovos e os alimentos dessas larvas. Então, não vai aparecer mais mosquitinho.
1: Para, vai dar certo então, pode usar.
2: Dá certo, Fernando, porque não adianta a gente espantar a mosca. Na verdade, a gente tem que acabar com o alimento dela pra que ela não apareça. Né? Ah. E que os ovinhos não eclodam e acabem se tornando outras mosquinhas. Então, fazendo essa limpeza do ralo, a gente elimina tudo. Tanto o alimento dela, né? Quanto os ovinhos que ela já vai ter botado, e aí é sucesso.
1: Você tem razão. Você sabe que um amigo meu, ele tem um sítio. Não sei se tem ainda, ele tinha um sítio, ele estava com um problema muito sério com aranhas nos rodapés dos postes de iluminação que ele tinha no jardim dele, né? E tava dando umas aranhas perigosas. E como ele tinha 2 filhos pequenos que brincava durante o dia por ali, ele tinha medo. Aí ele chamou um especialista e disse que, infelizmente, aonde tem luz, tem mosquito que rodeia. Então as aranhas fazem teia ali porque a alimentação se torna mais fácil.
2: Olha que coisa.
1: Aí ele teve que dar um jeito de, não sei o que que ele fez lá pra acabar com as aranhas embaixo da iluminação lá. Aí acho que ele teve que trocar a cor das lâmpadas.
2: Caramba,
1: não sei como é que
2: hein?
1: Valeu, Gi.
2: Valeu.
1: Onde quer que você esteja, você está muito bem sintonizado. 103,1.
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0: anjo do Senhor anunciou a Maria, e ela concebeu do Espírito Santo. Eis aqui a serva do Senhor, faça-se em mim segundo a vossa palavra. E o Verbo se fez carne e habitou entre nós. Ave Maria, cheia de graça, o Senhor é convosco. Bendita sois vós entre as mulheres. Bendito é o fruto do vosso ventre, Jesus. Santa Maria, Mãe de Deus, rogai por nós, pecadores, agora e na hora de nossa morte. Amém. Rogai por nós, Santa Mãe de Deus, para que sejamos dignos das promessas de Cristo. Amém. Oremos. Derramai, ó Deus, a vossa graça em nossos corações, para que, conhecendo pela mensagem do anjo a encarnação do vosso Filho, cheguemos por sua paixão e cruz à glória da ressurreição. Por nosso Senhor Jesus Cristo, vosso Filho, na unidade do Espírito Santo. Amém.
1: O Senhor esteja convosco, Ele está no meio de nós. Proclamação do Evangelho de Jesus Cristo segundo Lucas. Glória a vós, Senhor. Naquele tempo, o mestre da lei se levantou e, querendo por Jesus em dificuldade, perguntou: Mestre, que devo fazer para receber em herança a vida eterna? Jesus lhe disse: O que está escrito na lei? Como lês? Ele então respondeu: Amarás o Senhor teu Deus de todo o teu coração e com toda a tua alma, com toda a tua força e com toda a tua inteligência, e o teu próximo como a ti mesmo. Jesus lhe disse: Tu respondeste corretamente, faze isso e viverás. Ele, porém, querendo justificar-se, disse a Jesus: E quem é o meu próximo? Jesus respondeu: Certo homem descia de Jerusalém para Jericó e caiu nas mãos de assaltantes. Estes arrancaram-lhe tudo, espancaram-no e foram-se embora, deixando-o quase morto. Por acaso, um sacerdote estava descendo por aquele caminho. Quando viu o homem, seguiu adiante pelo outro lado. O mesmo aconteceu com um levita. Chegou ao lugar, viu o homem e seguiu adiante pelo outro lado. Mas um samaritano que estava viajando chegou perto dele, viu e sentiu compaixão. Aproximou-se dele e fez curativos, derramando óleo e vinho nas feridas. Depois colocou o homem em seu próprio animal e levou-o a uma pensão, onde cuidou dele. No dia seguinte, pegou duas moedas de prata e entregou-as ao dono da pensão, recomendando: Toma conta dele. Quando eu voltar, vou pagar o que tiveres gasto a mais. E Jesus perguntou: Na tua opinião, qual dos três foi o próximo do homem que caiu nas mãos dos assaltantes? Ele respondeu: Aquele que usou de misericórdia para com ele. Então Jesus lhe disse: Vai e faze a mesma coisa. Palavra da salvação. Glória a vós, Senhor. Amanhã, terça-feira, às 7 horas da manhã, missa na matriz de Nossa Senhora do Rosário em Santa Maria de Tabira.
0: O Senhor esteja convosco, Ele está no meio de nós. Que desça sobre você e sua família as bênçãos do Deus Todo-Poderoso, o Deus que é Pai,

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Hoje eu não vim pedir riqueza. Não vim pedir que a estrada seja fácil. Eu só vim pedir que o Senhor não solte minha mão. E Maria, mãe que conheceu a alegria e também conheceu a dor, leve esta oração até

Pai nosso, perdoa as minhas ofensas, as que o mundo viu, e aquelas que somente o Senhor conhece. Ajuda-me a perdoar quem deixou marcas em mim. Não me deixa cair em tentação. Livra minha família do mal. Livra meus filhos. Livra minha casa. E quando minhas palavras terminarem, que Maria continue rezando comigo.

0: estas duas orações. Caminhe comigo.
1: Pai Nosso.
0: Escuta esta oração. Ave Maria. Segura minha mão. Pai Nosso que estás no céu.
2: Ave Maria.
0: Cheia de graça. Quando eu não souber mais orar, que estas palavras falem por mim. Amém. Amém.
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12: Às 18h11.
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12: Pois é, meu amigo e minha amiga, diga tchau, mas volte logo, tá? Porque a vida ela é feita de chegadas e é feita também de despedidas. Tem gente que vai buscar um sonho, tem gente que parte porque precisa trabalhar e tem quem se afaste por um tempo também, né? Para poder colocar os pensamentos em ordem. Nem sempre é fácil ficar longe de quem a gente ama. Mas a distância também pode fazer parte do caminho para poder construir dias melhores. Se chegou a sua hora de partir, vá com coragem. Leve os conselhos de quem torce por você, o carinho de quem fica e a certeza de que existe alguém esperando notícias suas. Você pode conhecer novos lugares, aprender outras coisas e descobrir uma força que ainda não sabia que tinha. E no meio dessa caminhada, não deixe o afeto para depois. Faça aquela ligação, mande uma mensagem, pergunte como foi o dia. Às vezes, poucos minutos de conversa aliviam uma saudade que estava apertando o peito. Para quem fica, também é preciso coragem. Apoiar que alguém que está partindo é entender que o amor ele pode acompanhar sem prender. É desejar que dê certo, mesmo sentindo falta. É continuar cuidando da própria vida enquanto espera pelo reencontro. Nem toda despedida precisa ter custo de fim. Algumas carregam planos, esperança e uma promessa de abraço. E se as coisas não acontecerem como você esperava, lembre-se sempre que voltar também pode ser uma decisão corajosa. Você traz experiências, aprendizados e novas possibilidades. Por isso, quando precisar ir, diga tchau. Mas cuide dos laços que fazem bem ao seu coração. Diga tchau, mas volte logo. Tem abraço esperando por você e muita conversa boa para colocar em dia.
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12: Música boa para você é aqui na nossa programação.

0: que deu, viu?
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atrás da outra. Menos intervalos, mais música boa, muita informação do Brasil e do mundo, muitos alôs também. Vai mandando seu WhatsApp aí pra gente. Aqui você fica muito bem informado e ouvindo a melhor programação musical. E a música não para. Vamos lá.

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0: Esse e vamos lá, né? Vamos seguindo aí a nossa programação, mandando alôzinhos para quem tá acompanhando a gente. Alô, Anderson, aquele abraço para você. Zuca também, o Peterson, o Jean, o Jonathan e o Luiz Henrique também tá acompanhando a gente aí. Obrigado pelo carinho.
1: Pessoal, nosso programa dá um tempinho, mas é coisa rápida. Depois do intervalo eu trago muito mais música para você.
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6: 18:29.
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9: Uma oportunidade para quem tem ensino superior e está se preparando para concursos públicos. A Câmara dos Deputados anunciou uma seleção com 66 vagas imediatas e outras 118 para cadastro de reserva. Segundo as informações, a remuneração inicial para o cargo de analista legislativo é de R$ 30.853,99, meu amigo. Com auxílio alimentação, o total pode ultrapassar R$ 32.000. As oportunidades estão distribuídas em 11 especialidades, incluindo jornalismo, relações públicas, arquivologia, biblioteconomia, museologia e diferentes áreas da engenharia também. As inscrições, elas serão abertas no dia 15 de outubro e seguem até 17 de novembro pelo site do SEBRASP, responsável pela organização do concurso.
10: Como é bom saber que você tá aí junto com a gente na 103,1.
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10: Respira fundo aí, curte o que vem agora, porque é só música boa.

muita energia positiva no ar pra você. Vamos emanar energia positiva. Pra você que tá na sintonia, obrigado pelo carinho. 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E essa é a rádio que toca a sua trilha sonora.

0: Presta atenção.
1: Tô no viva voz. Esse celular que tá na tua orelha, olha pra tela. Sabe a parte que tá vermelha? Aperta. E não liga.

Que dia maravilhoso e que dia sensacional. Porque você tá aí acompanhando a nossa programação. Nosso muito obrigado pela sua audiência. É muito bom saber que tem assim, ó, um monte de gente ouvindo a gente por toda a cidade. Obrigado pelo carinho, muito obrigado pela sua sintonia. Vamos nessa, a música não para.

0: que você está aí acompanhando o nosso programa. A gente fica muito agradecido pela sua audiência. Vai pedindo o seu som, mandando seu alô. Agora é hora de mandar beijinhos e beijinhos e beijinhos para minha amiga Luluzinha Pires. A Michirlânia também está na sintonia. Obrigado pelo carinho. O Zé Bernardo também está acompanhando a gente aí. Valeu. A Marinalva Santos, o Silvio e a Geriane também está acompanhando o nosso programa. Um grande abraço. Continue na sintonia aqui na 103,1.
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0: 18h45.
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2: Uma atitude de solidariedade no trânsito do Recife ganhou repercussão nas redes sociais. Um motociclista percebeu que uma senhora tinha dificuldade para poder atravessar uma avenida na região central da cidade. Aí ele parou, desceu da moto e começou a acompanhá-la, respeitando o ritmo dela. Quando os dois estavam perto de completar a travessia, outro homem se aproximou e assumiu a ajuda até a calçada. Assim o motociclista, ele conseguiu voltar para o veículo e liberar a passagem. A cena ela foi registrada por Rodrigo Lobo, da equipe da TV Globo, em Pernambuco, e recebeu milhares de curtidas e comentários depois de ser compartilhada na internet. Os dois homens não foram identificados na reportagem, mas a atitude deles deixou uma mensagem que todo mundo entende. Pequenos gestos podem fazer uma grande diferença na vida de alguém, né? No meio da correria, dois desconhecidos encontraram um tempo para poder ajudar uma senhora a chegar com segurança ao outro lado da rua.
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2: E vamos lá, se prepara aí porque tem muito mais sucesso chegando.

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1: Sensacional, tá vendo aí, né? Só musicão pra quem tá acompanhando a nossa programação nesse dia maravilhoso. Continue participando da nossa programação, porque daqui a pouquinho eu vou mandar aquele alô sensacional pra você. Vamos lá, a música continua.

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1: Pois é, os abraços não podem parar aqui na Oriente FM. Alô, pessoal aí de Barão de Cocais. Aqui vai um abraço bem apertado. Saudação para todos vocês aí. Obrigado pela audiência. A gente não pode esquecer também de São José do Goiabal. Todos unidos em nossa sintonia aqui na Rádio Oriente FM Centro-Leste em 103,1. Alô, Catas Altas e Alvinópolis. Nós estamos juntos nessa. Muito obrigado pelo carinho. Muito obrigado pela audiência. 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
2: Que história, rapaz.

0: Deus, a luz não param. Que bom que você tá junto com a gente, mandando alôzinhos e também aquele alô, aquele beijão para todos vocês aí na sintonia da nossa programação. Deixa eu mandar aqui um alô pro meu amigo Ítalo Rocha. Também o Fernando Ribeiro tá na sintonia, mandando WhatsApp. A Jamile, a Neuza Silva, Zé Santos também tá por aí, a Neuci Aguiar. E o Marcelinho também tá acompanhando a gente aí. Valeu, Marcelinho. Valeu.
1: E eu te espero aqui na Rádio Oriente FM.
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